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1: Mais uma noite fantástica na rádio como você gosta. Grandes canções, sempre a tocar. Agora a sua preferida. Ouça com atenção. Boa noite.

0: Olá, boa noite. É bom saber que você está desse lado sempre ligado com a Antena Livre.
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0: E é com músicas como esta que passamos juntos mais uma grande madrugada. Esta é a sua rádio, eu sou o Miguel Gonçalves e desejo-lhe a continuação de uma excelente madrugada.
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0: Antena Livre, a rádio como você gosta. Muito boa noite, eu sou o Miguel Gonçalves e estou aqui para lhe dar grandes, grandes canções. Seja muito bem-vindo.
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0: Quer seja uma novidade ou um grande, grande clássico, pode acreditar que passa sempre aqui na Antena Livre. Boa noite, seja muito bem-vindo.
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0: E sem dúvida alguma, a melhor música do mundo passa sempre por aqui na Antena Livre. Se acaba de chegar, seja muito bem-vindo e continue bem ligado na rádio como você gosta.
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6: Muita, muita música para si nestas noites da Antena Livre. Eu sou o Miguel Gonçalves e, como sempre, estou aqui bem ligado consigo a esta hora.

0: é sempre lado a lado com a melhor música que vão acontecendo estas madrugadas na Antena Livre. Se acaba de chegar, seja muito bem-vindo, tenha uma boa noite.
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0: Antena Livre, a rádio como você gosta, sempre com a melhor música do mundo. Eu sou Miguel Gonçalves, desejo uma excelente noite, seja muito bem-vindo.
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0: grandes canções sempre a tocar aqui na rádio como você gosta. Eu sou o Miguel Gonçalves e desejo-lhe uma grande noite.
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0: Aqui na rádio, como você gosta, músicas intemporais, sempre pela madrugada fora. Obrigado por estar aí desse lado. Eu sou o Miguel Gonçalves e, se acaba de chegar, seja muito bem-vindo.

0: Bom dia, boa tarde ou boa noite. Isto é conforme o cantinho do mundo onde estiver a ouvir a Antena Livre online em antenalivre.pt. O meu nome é Miguel Gonçalves e estou aqui para partilhar consigo grandes, grandes canções. Seja muito bem-vindo. Esta é a rádio como você gosta.
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2: A palavra hoje em destaque no Em Português nos Desentendemos é pitacoto. Pita são os fios que se tiram da folha da fiteira, ou então é um nome que se dá a algumas aves pequenas. Coto é o resto de uma vela ou de uma tocha, ou, noutro sentido, a parte do braço ou da perna que fica depois da amputação, e que também pode referir-se à parte do rabo que fica do cão, do gato, do cavalo ou de outro animal, depois de grande parte ter sido amputada. Pode ainda designar o cotovelo, pois é daí que provém a palavra, do latim cubitus. Juntando as duas palavras, obtemos pitacoto, que, por estes lados, é o nome jocoso atribuído a um anão ou a alguém de estatura bastante reduzida. A ideia é unir dois conceitos que remetem para pequeno. Pequenas fitas, aves pequenas, braço pequeno, perna pequena, rabo pequeno, vela pequena, e obter dessa forma um efeito de exagero, que se evidencia quer na sonoridade divertida, quer na ideia criada de algo ou alguém que, de tão pequeno, quase não existe.
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4: Olá, boa noite. Se isso por acaso vai acontecer, então desejo-lhe uma boa viagem e o meu muito obrigado por levar consigo a Antena Livre. O meu nome é Miguel Gonçalves e eu estou aqui para lhe dar a melhor música da rádio como você gosta.

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2: Antena Livre, a rádio como você gosta, sempre com a melhor música do mundo. Eu sou o Miguel Gonçalves, desejo uma excelente noite, seja muito bem-vindo.

0: 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Se estiveres a ouvir-nos, então não hesite. Escreva uma mensagem na página do Facebook da Antena Livre. Por aqui, nós vamos gostar imenso de ter notícias suas.
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0: Muito boa noite ao som das músicas da rádio Como Você Gosta.
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Banjo e Bambu, uma odisseia na Terra. Um musical original para todas as crianças e famílias que enaltece a tolerância, a beleza da diversidade, o poder da coragem, o respeito pela natureza e, entre muitas cores e letras, incentiva um estilo de vida saudável através do desporto, de uma boa alimentação e também a fazer reciclagem.

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3: Olá, bom dia e bom trabalho, se for já ou ainda o seu caso. Faz muito bem em estar com a Antena Livre, sabe porquê? Porque é aqui mesmo que estão todas as suas músicas preferidas.

0: Realmente, ao som destas grandes canções, o tempo passa mais depressa e tem outro sabor. Espero que esteja a gostar da seleção musical que preparei para hoje. E se vai sair às 8 da manhã, como eu, vá lá, anime-se, já faltou mais. Seja muito bem-vindo à sua rádio favorita.
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0: E na rádio, como você gosta, continuam a tocar todas aquelas músicas que você tanto gosta de ouvir. Bom trabalho, onde quer que esteja, com a sua rádio.
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1: E na Antena Livre estamos sempre ao som de grandes canções. Comigo, Lourdes Gonçalves, até às 8. É bom saber que está por aí a fazer-nos companhia. Bom dia, seja muito bem-vindo.
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1: E as músicas que fazem parte da nossa vida estão todas aqui, na rádio como você gosta. Ainda bem que escolheu ficar ligado com a Antena Livre.

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2: A palavra hoje em destaque no Em Português nos Desentendemos é Maple. Para os falantes do Porto, Maple é uma poltrona, um sofá de um lugar apenas. Verdade seja dita que a palavra é reconhecida em outras regiões portuguesas com este significado, mas com muito menos frequência. Trata-se de uma palavra com formação no inglês que nem sequer foi aportuguesada, não sendo reconhecida como cadeirão em muitos dicionários. Acredita-se que tem que ver, uma vez mais, com a importância da comunidade britânica na cidade, que, sobretudo a partir das invasões napoleónicas, se fixou no Porto e aí desenvolveu negócios. O que o povo conta é que os ingleses, habituados a luxos, mordomias e excentricidades pouco comuns na cidade, terão começado a encomendar poltronas da ilha de Sua Majestade ou com soldados do seu confortável assento a trazer de casa a sua velha cadeira almofadada, que eram transportadas para a cidade do Porto por via marítima nos contentores onde se podia claramente ver a inscrição Maple. Os portuenses, à força de tanto verem e transportarem esses contentores para a casa dos lordes, começaram a chamar-lhes Maple. Sendo um caso em que a marca cria o nome do objeto que vende, há duas versões em relação a quem seria o tal Maple, que em inglês também significa acer. Enquanto alguns assumem que era o nome da empresa de transporte dos contentores, outros apontam para o renomado fabricante de móveis do século XIX, Sir John Blundell Maple, que fabricava e transportava as poltronas.
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8: 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A rádio como você gosta, com emissão online para todo o planeta. Bom dia, obrigado por estar por aí. Eu sou a Lourdes Gonçalves e estou na Antena Livre até às 8 da manhã.

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1: Muito bom dia para si que está aí desse lado, sempre ao som das suas músicas preferidas. É bom saber que está por aí. Bom dia.
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1: E assim vão acontecendo as primeiras horas de mais uma manhã na Antena Livre, comigo, Lourdes Gonçalves, de segunda a sexta-feira, entre as 4 e as 8. Bom dia, seja muito bem-vindo.

0: prontinha para tocar mais uma daquelas músicas que você vai mesmo gostar de ouvir.
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0: Não sei se partilha da minha opinião, mas há músicas que quanto mais ouvimos, mais gostamos, não acha? Estão todas aqui, na rádio, como você gosta.
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0: realmente, ao som destas grandes canções, o tempo passa mais depressa e tem outro sabor. Espero que esteja a gostar da seleção musical que preparei para hoje. E se vai sair às 8 da manhã, como eu, vá lá, anime-se, já faltou mais. Seja muito bem-vindo à sua rádio favorita.
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0: E pela sua rádio, as melhores músicas não param de tocar. Bom dia.

0: Olá, bom dia. Eu sou a Lourdes Gonçalves e estou consigo na Antena Livre para lhe dar grandes canções, onde quer que esteja, com a sua rádio. O importante é que esteja sempre bem. Bom trabalho. Ou se estiver de viagem, obrigado pela boleia. E cuidado, não adormeça. Se tiver sono, o melhor mesmo é parar e descansar um pouco. Seja muito bem-vindo.
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2: A palavra hoje em destaque no Em Português nos Desentendemos é coia. Coias ou croias são nomes que o nosso povo dava a mulheres que entendia serem de caráter duvidoso. Na verdade, uma coia era uma rapariga maliciosa e esperta, tendo este último atributo uma conotação sempre negativa. Ou seja, não era esperta no sentido de ser inteligente ou expedita, mas sim ardilosa e maquiavélica. Uma mulher respeitada e temida, mas pelos piores motivos. Mas a palavra também tinha outro âmbito e servia para designar prostituta, na perspectiva de quem pretende desvalorizar ou ferir, a intenção insultuosa entre uma e outra é bastante próxima. Convém ir à raiz da palavra e tentar perceber a razão semântica deste tão obscuro vocábulo que, aparentemente, não tem qualquer explicação lógica ou etimológica. Ora, existe a palavra coios, que designava os beliches dos marinheiros nos navios, provavelmente pelo facto de serem desconfortáveis e lisos, como um coio, que é uma pedra lisa. Assim, tendo em conta que grande parte do calão trata de origem nos meios portuários, é inevitável estabelecer a ligação entre os dois termos. Coias eram as mulheres que iam deitar-se com os marinheiros nos coios, ou seja, as que iam prostituir-se nos beliches dos navios.
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10: E as músicas que fazem parte da nossa vida estão todas aqui, na rádio como você gosta. Ainda bem que escolheu ficar ligado com a Antena Livre.

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0: 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Bom dia. É bom saber que está por aí. Como está? De viagem? Então, obrigado por levar consigo a Antena Livre. Espero que as músicas que estou a tocar sejam do seu inteiro agrado. Boa viagem com a sua rádio.
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0: E se só agora se ligou, seja muito bem-vindo. Por aqui pode ouvir grandes canções comigo, Lourdes Gonçalves, até às 8 horas.

0: E em especial a si que está a trabalhar agora, bom trabalho. É bom saber que escolheu a Antena Livre para ficar consigo. E ao ritmo do seu trabalho, por aqui vão tocando todas as músicas como você gosta.
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0: Muito bom dia. Há músicas que, quanto mais ouvimos, mais gostamos, não acha? Estão todas aqui, na rádio como você gosta.

0: E assim vão acontecendo as primeiras horas desta manhã, sempre com grandes canções. Bom dia, espero que continue bem ligado com a sua rádio.
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1: E agora há notícias para ouvir nesta manhã.
2: Informação com a jornalista Patrícia Seixas.
3: Muito bom dia. A proposta da Lufthansa para a privatização parcial da TAP prevê um investimento de 500 milhões de euros numa nova escola de pilotos em Tancos, com o governo a admitir que a pista deste aeródromo militar poderá vir a ter uso civil. Na conferência de imprensa após o Conselho de Ministros, o primeiro-ministro Luís Montenegro anunciou que da proposta da Lufthansa fazem parte outros investimentos.
4: Estamos, portanto, a garantir o crescimento da TAP, o crescimento da frota, o crescimento dos passageiros, o crescimento dos destinos e das ligações, também o crescimento do investimento, não só na TAP, mas em toda a área aeronáutica em Portugal. Desta proposta fazem parte também outros investimentos. Em particular, gostaria de destacar os 500 milhões de euros que significam a criação de uma nova escola de pilotos em Tancos, um centro de inovação em Aveiro, um centro de serviços corporativos, a que se soma o já conhecido investimento da Lufthansa Technic em Santa Maria da Feira.
3: Depois, o ministro das Infraestruturas, Miguel Pinto Luz, acrescentou que com este investimento o aeródromo militar de Tancos terá a capacidade de ter uma abertura civil e militar. Na fase de perguntas, Pinto Luz foi questionado se haveria alguma comparticipação do Estado e quanto estaria preparado para receber voos civis.
5: Quanto à escola de pilotos, é muito claro, a escola de pilotos, o Sr. Primeiro-Ministro anunciou 500 milhões de euros de investimento, o Estado português terá uma comparticipação de cerca de 10%, 50 milhões de euros, nomeadamente para a pista propriamente dita. Os prazos que a Lufthansa nos aponta é de 29-30, portanto, basicamente, é para termos essa aposta nessa altura. A pista terá dupla valência, militar e civil, tudo articulado com o Sr. Ministro da Defesa Nacional e com as infraestruturas, e portanto temos vindo a trabalhar em conjunto, naturalmente, em todo esse dossiê, liderado também pelo Sr. Primeiro-Ministro. Quanto a Tancos, vai-me permitir que eu não vou alongar-me mais, é algo que será apresentado nas próximas semanas, e portanto eu não vou alongar-me mais do que foi dito. Volume de investimento na pista, será uma pista com dupla valência civil e militar, naturalmente, tudo o resto, questões contratuais, da concessão da Vinci, são tudo questões que são extemporâneas nesta altura, nesta conferência de imprensa.
3: Quem também reagiu a este anúncio foi o presidente da Câmara Municipal de Vila Nova da Barquinha. Mesmo encontrando-se fora do país, Manuel Morato confirmou à Antena Livre que não foi totalmente apanhado de surpresa.
6: Não foi propriamente uma surpresa, porque havia já algumas conversações anteriores que levavam, indicavam tudo nesse sentido. Se a Lufthansa ganhasse este concurso do Estado português, iria investir em Tancos. Portanto, não foi propriamente uma surpresa, mas o município saúda o anúncio deste investimento.
7: E já sabia, portanto, escola de pilotos com a utilização civil e militar deste aeródromo.
6: Exatamente, portanto, como lhe disse, é um grande investimento para a região, para o município da Barquinha, mas também para toda a região do Médio Tejo, para todo o território, porque é um investimento estratégico neste território que vai criar emprego, vai dinamizar a economia local e regional.
7: E vem dar também mais corpo àquilo que já era a utilização militar com a unidade de helicópteros que este ano já deve começar a funcionar neste mesmo aeródromo.
6: Exatamente, embora a utilização dual e civil e militar da pista é uma aspiração já muito antiga dos autarcas da região e que eu tenho mantido, aguardamos agora neste momento uma apresentação mais detalhada que foi prometida pelo Governo e pela Defesa para que possamos perceber exatamente quais são os condicionalismos e em que termos é que este investimento será realizado.
3: O Ministro Miguel Pinto Luz reiterou que a pista terá valência civil e militar e remeteu mais detalhes para uma apresentação nas próximas semanas, articulado com o Ministério da Defesa Nacional. O presidente da Liga dos Bombeiros Portugueses garantiu a transparência das verbas que as associações recebem anualmente pelo combate aos incêndios rurais, salientando que uma até teve de devolver 20 cêntimos após ter sido auditada. As verbas que as associações humanitárias de bombeiros voluntários recebem são completamente transparentes, afirmou António Nunes, que foi ouvido na Comissão Parlamentar de Inquérito aos Negócios dos Incêndios Rurais. Segundo referiu, os montantes destinados às associações de bombeiros estão fixados no documento anual sobre o dispositivo especial de combate aos incêndios rurais em cada um dos anos. Além disso, as associações são auditadas por amostragem pela Inspeção de Proteção Civil, adiantou António Nunes aos deputados. Depois de salientar que nos últimos 5 anos, 1.203 bombeiros ficaram feridos e desde 1980, 257 morreram no combate aos incêndios, António Nunes realçou que os corpos são obrigados a combater incêndios na defesa da vida e dos bens das nossas comunidades. Não há nenhum bombeiro que queira ter um incêndio, não há nenhuma associação que queira ter um incêndio, não há nenhum comandante que queira ter um incêndio, assegurou o presidente da Liga dos Bombeiros. Questionado sobre o modelo de financiamento que prevê 37 milhões de euros para este ano, António Nunes referiu que as associações de bombeiros voluntários recebem de acordo com uma lei aprovada no Parlamento. Se a lei da Assembleia da República estiver errada, os senhores deputados têm de fazer o favor de a corrigir, está lá tudo escrito, salientou. A Comissão Parlamentar de Inquérito aos Negócios dos Incêndios Rurais, imposta pelo Chega, pretende investigar as causas, a gestão e os eventuais negócios associados aos grandes fogos florestais entre 2017 e 2025. O 19º Festival Gastronómico do Axiga está de regresso à Vila de Reis já no próximo sábado, dia 17 de outubro, prometendo 9 dias dedicados aos sabores da gastronomia tradicional e a um dos peixes do rio mais apreciados da região. Organizado pelo município de Vila de Reis, esta iniciativa decorre até 25 de outubro e volta a colocar o Axiga no centro das atenções, convidando residentes e visitantes a descobrir diferentes propostas gastronómicas preparadas a partir deste ingrediente tão característico da cozinha regional. Nesta 19ª edição, o festival conta com a participação de 3 restaurantes do concelho, a Churrasqueira Central, o 50-50 e o Cobra, que irão apresentar nas suas emendas, pratos dedicados ao Axiga, valorizando os sabores e as tradições da gastronomia vila-regense. Futebol Clube do Porto sumou esta quarta-feira a 2ª derrota no mesmo número de jornadas da Liga dos Campeões, ao consentir a reviravolta e perder por 3-2 na visita ao Betis em jogo da fase de Liga. No estádio de La Carturra, em Sevilha, os Dragões conseguiram dar a volta ao golo inaugural do marroquino Abde Azulzouli aos 47 minutos, contentos dos espanhóis Gabri Veiga aos 54 e Samu aos 61, mas permitiram que os andaluzes dessem também eles a volta através do colombiano Cucho Hernández aos 74 e de Isco aos 84, este de grande penalidade. Os campeões nacionais, que tinham perdido com o Manchester City na primeira jornada, seguem 100 pontos na fase de liga, em 29º lugar, e na próxima semana recebem os neerlandeses do PSV na terceira ronda, enquanto o Betis é uma das 9 equipas com 6 pontos, entre as quais o Sporting. E para já é tudo quanto a notícias. Fique connosco. Bom dia. Boa quinta-feira.
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8: 7 minutos depois das 8 da manhã, continuação de um muito bom dia com a Antena Livre.
9: Temperatura lá fora agora 18 graus, uma informação da Meteo Abrantes.
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8: Já são 8h10. Muito bom dia. Espero que esteja tudo bem consigo.
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1: Previsões do estado do tempo para este dia 15 de outubro. Pode contar com céu pouco nublado ou limpo, apresentando temporariamente períodos de maior nebulosidade no litoral, a norte do Cabo Raso até final de manhã, nebulosidade que poderá persistir em alguns locais da faixa costeira. À tarde, aumento temporário de nebulosidade no interior, com possibilidade da ocorrência de aguaceiros. O vento em geral vai ser fraco, entre 15 a 25 km hora, e as temperaturas máximas hoje descem até aos 22 graus no Porto, 27 em Coimbra e Faro, 29 em Mação e Vila de Rei, 30 em Lisboa, 31 em Abrantes e Sardual, 32 em Santarém, Tomar, Torres Novas e Barquinha e 33 graus em Constância e no Entroncamento.
2: Temperatura lá fora, agora 18 graus. Uma informação da Meteobrantes.
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0: continuação de uma ótima manhã com a sua rádio. Espero que esteja tudo bem consigo. Daqui a pouco vamos saber o que dizem os principais títulos dos jornais de hoje, mas para já vamos à opinião nesta quinta-feira com Duarte Marques.
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2: Mais uma vez, muito bom dia. Ouvimos agora os títulos dos jornais nas bancas esta quinta-feira, dia 15 de outubro. E começamos pela Visão, a bomba relógio da habitação. Crime e sensacionalismo, a crueldade tornou-se um negócio. Albert Manguel diz que devíamos ler toda a literatura como anónima. No Brasil, os votos, a educação e a geopolítica. No Correio da Manhã, gritos e muita confusão na Trafaria, GNR confundidos com traficantes em tiroteio. Alemães adquirem 44,9%, TAP voa para a Lufthansa com mais 29 aviões. Sondagem Intercampus CM chega, cola-se aos socialistas na frente e a AD marca passo. Leão 14, pais do Papa morreram com cancro. Na capa do Público, o governo acena com a recuperação das ajudas para vender 100% da TAP. Impostos, corta no IRS em novembro, não deverá impedir reembolso. Portugal, quase 10% da população em risco de pobreza prolongada. Entrevista a Mário Mourão, que diz recuperação do poder de compra está a perder-se. No Jornal de Notícias, metade dos adultos que vivem na pobreza têm emprego. TAP fica na Lufthansa e o governo já admite privatização a 100%. Em Gaia, a Câmara quer alterar PDM e criar dois novos polos metropolitanos. Reciclagem, recolha de embalagens estagnou, apesar do investimento. No Diário de Notícias, Lisboa, a reabilitação de casas municipais está a meio caminho. Caso Mais Siresp, Ricardo Carrilho vê na exoneração um caminho para tornar ineficiente a Secretaria-Geral do Ministério. Aviação, plano de crescimento e 1,2 mil milhões garante à Lufthansa compra da TAP. Cimeira da China à Ucrânia, o que se pode esperar do Conselho Europeu esta semana. Na imprensa económica, na capa do Negócios, retenções de IRS mais reduzidas não esgotam reembolsos em 2027. Lufthansa paga 1,2 mil milhões pela TAP e traz o triplo para Portugal. Parentalidade, 10 respostas sobre o que muda nas licenças e jornada contínua. Sondagem chega, PS e AD seguem juntos nas intenções de voto. No Jornal Económico, o governo prevê arrecadar 3,5 mil milhões com a TAP até 2040. Investidores já esperam que Fed aumente taxas de juro. Portugal coloca 1,2 milhões com os juros mais altos desde 2014. Exportações de componentes caem 7,8%. Passamos à imprensa desportiva. No Record, Betis 3, Futebol Clube do Porto 2, Isco fatal. Golos de Gabri e Samu não impedem outra derrota europeia. Benfica Celtic, Marco Silva e a final desejada, ainda há muito caminho. Sudakov e a troca de técnico, talvez agora me sinta mais livre, diz o jogador. Ainda destaque para o Torriense Sunderland, sonhar é possível. Na Liga Conferência, Copenhaga, Sporting de Braga, António Salvador não esquece campeonato, temos menos 5 pontos por culpa do VAR. Sporting, caíque certo com o LASC, Mundial de Hockey em Patins, Itália 0, Portugal 4, afinados para os quartos. E na capa da bola, Liga do Campeões, Betis 3, Futebol Clube do Porto 2, caiu para o lado errado. Quarta-feira de golos com Vitinha a contribuir, Kaique ganha terreno, mudança à vista na baliza leonina. Na Liga Europa, Benfica Celtic, rotatividade e ambição com cautelas. Torriense Sunderland, o jogador do Sunderland corresponde a dois orçamentos do Torriense. Liga Conferência, Copenhaga, Sporting de Braga, António Salvador queixa-se de 5 pontos subtraídos pelo VAR. E na capa do jogo, Liga dos Campeões, Betis 3, Futebol Clube do Porto 2, descontrolo remoto, diz Francesco Farioli, merecíamos mais. PP diz que faltou o detalhe. Liga Europa, Benfica Celtic, Marco Silva aponta à final, Copenhaga Braga, Salvador ataca a arbitragem, Torriense Sunderland, David desafia Golias e no Sporting, Ricardo Velho aprova Kaique na baliza.
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3: E amanhã vai andando. Bom dia, não se atrase, só já faltam 26 minutos para as 9.
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4: 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Faltam 15 minutos para as 9 da manhã.
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1: E agora é tempo de notícias nesta manhã com a informação Antena Livre.
2: Informação com a jornalista Patrícia Seixas.
3: Muito bom dia. O Movimento pela Habitação, que está em protesto no Porto desde sábado, denunciou que durante a madrugada de hoje houve uma intervenção policial que causou ferimentos em 37 dos participantes, dois dos quais ficaram em estado grave. Na madrugada desta quinta-feira, às 2 horas e 56 minutos, as forças policiais intervieram na acampada pela habitação na Praça do João I, no Porto, numa operação destinada a pôr termo ao protesto, refere o movimento em comunicado. De acordo com o movimento, entre os feridos está uma pessoa com deficiência e vários participantes na concentração foram hospitalizados. A PSP até agora ainda não se manifestou. Os participantes voltaram a instalar tendas durante a noite, que foram retiradas pela polícia depois do presidente da Câmara do Porto, Pedro Duarte, ter dito na quarta-feira que será absolutamente implacável com qualquer tentativa de colocação de tendas na Praça Dom João I. Na nota de hoje, o movimento denuncia veementemente o uso de força extrema, desproporcional e injustificada durante a intervenção policial na acampada, que se manteve desde o primeiro momento pacífica, sem nunca incitar à violência, dizem. O movimento considerou que a violência exercida é inaceitável e exige o apuramento rigoroso e independente dos acontecimentos, a preservação das imagens e de outros elementos de prova, o esclarecimento público das circunstâncias da operação e a responsabilização por eventuais condutas ilegais. De recordar que na manhã de segunda-feira, a Polícia Municipal retirou as cerca de 50 tendas que estavam armadas naquela praça. Na segunda-feira, a Câmara garantiu que o acampamento em protesto contra os preços da habitação estava a ocupar indevidamente o espaço público, razão pela qual foi retirado pelas autoridades. Em comunicado, a autarquia indicou que a ocupação da Praça Dom João I, através da instalação de um acampamento, foi avaliada pelas entidades competentes e forças de segurança, a quem cabe atuar em conformidade com a lei, não permitindo a ocupação ilegal e degradação do espaço público. O Presidente da República, António José Seguro, manifestou ontem preocupação com a saúde do Papa Leão XIV e desejou-lhe uma recuperação sólida, esperando que tenha condições para visitar Portugal em 2027. António José Seguro falava no campo militar de Santa Margarida em Constância, à margem do encerramento de um exercício de experimentação tecnológica militar, tendo manifestado o desejo de que o Pontífice recupere e possa deslocar-se a Portugal.
4: Bem, eu sobretudo fico preocupado que pudesse existir algum entrave na recuperação da saúde do Papa. E, portanto, desejo-lhe que ele tenha uma boa recuperação, uma recuperação, digamos, sólida e que tenha condições para visitar o nosso país no próximo ano. É isso o desejo que eu lhes deixo.
3: António José Seguro remeteu ontem para o Governo e Parlamento o esclarecimento da polémica envolvendo o Ministro da Administração Interna, Luís Neves, e a exoneração do Secretário-Geral do Ministério. O chefe de Estado, questionado pelos jornalistas sobre as divergências entre o Ministro da Administração Interna e o antigo Secretário-Geral do Ministério, relacionadas com o Siresp, afirmou que o Governo presta contas e é fiscalizado.
4: Sobre essa matéria já tive a oportunidade de me pronunciar na altura própria.
5: Mas em relação ao Siresp, mas em relação a tudo aquilo que aconteceu com o secretário-geral?
4: Isso são competências do Governo.
5: Mas não tem... O Siresp é também uma das, neste caso, das comunicações usadas por Exército e não só. Fica desconfortável com todas estas dúvidas que se levantam relativamente à ausência ou não de transparência daquilo que é feito no Siresp? Que é comunicada à Secretaria-Geral do MAI, por exemplo.
4: No nosso sistema constitucional, o Governo presta contas e é fiscalizado politicamente no Parlamento. E tanto quanto eu sei, houve grupos parlamentares que pediram essa fiscalização, pedindo a comparência do Ministro da Administração Interna para ir lá. Portanto, esse é o jogo normal entre partidos, são as competências do Parlamento e o Presidente tem que respeitar as competências de cada órgão de soberania. Não é?
3: Questionado sobre se estava confortável com a manutenção de Luís Neves no governo, António José Seguro a afirmar que já tinha tido a oportunidade de se pronunciar sobre a matéria, acrescentando que se trata de competências do Executivo. A tradicional Feira de São Simão, também conhecida como Feira da Fossa, está de volta às ruas da Vila de Sardual no dia 28 de outubro e desta vez com nova localização na Avenida Heróis do Ultramar. A mudança de espaço, segundo o município, visa dar uma nova dinâmica a esta tradicional feira, atraindo mais vendedores e compradores. Com fortes raízes na história e cultura deste concelho, a Feira de São Simão realiza-se sempre a 28 de outubro, por ser este o dia escolhido para a chegada dos capuchos, como eram designados os grupos de homens e mulheres oriundos da Beira Baixa, que se deslocavam para a região na época da apanha da azeitona. Apesar de existirem registros documentais que comprovam que esta feira já se realizava em 1750, foi em meados dos anos 70 do século passado que atingiu lugar entre as mais importantes e concorridas feiras de toda a região norte do Ribatejo. Constituía na época uma boa oportunidade para a população da região adquirir roupa e calçado para o inverno que se aproximava. Benfica e o Torriense fazem hoje o primeiro jogo em casa na Liga Europa, numa segunda jornada da fase de Liga, em que as Águias recebem o Celtic e o vencedor da Taça de Portugal joga com o Sunderland. Na primeira ronda, os encarnados triunfaram em casa dos italianos do AC Milan por 2-0, treinado por Ruben Amorim, enquanto o Torriense se estreou de forma perfeita nas competições europeias ao vencer no terreno dos noruegueses do Lillestrøm por 2-1. Num confronto entre dois antigos campeões europeus, o Benfica recebe às 20 horas os escoceses do Celtic, num encontro no qual o treinador dos encarnados, Marco Silva, já vai poder contar com o central Clément Lenglet, que falhou por castigo o triunfo sobre a Vitória de Guimarães na oitava jornada da Primeira Liga. Em casa emprestada, no Estádio Municipal de Leiria, o Torriense vai jogar pela primeira vez perante os seus adeptos na Liga Europa a partir das 17h45, frente aos ingleses do Sunderland, que regressa 23 anos depois às competições europeias. O Lyon, treinado por Paulo Fonseca, tenta a segunda vitória na Liga Europa na recepção aos ingleses do Crystal Palace, vencedores da Liga Conferência na última época. Já os outros três treinadores portugueses em prova procuram os primeiros pontos, com o AC Milan de Amorim a visitar os austríacos do Salzburgo, o Anderlecht de Vítor Bruno a jogar em casa dos croatas do Dinamo Zagreb e Tulipa a conduzir o Ararat Arménia na deslocação ao terreno dos polacos do Jagiellonia. A informação está de regresso daqui a uma hora. Continue desse lado. Tenha um bom dia.
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1: Continuação de uma ótima manhã. Agora já passam 5 minutos das 9. Agora estão 20 graus.
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10: Muito bom dia, passam 11 minutos das 9 da manhã.
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1: Previsões do estado do tempo para este dia 15 de outubro. Pode contar com céu pouco nublado ou limpo, apresentando temporariamente períodos de maior nebulosidade no litoral, a norte do Cabo Raso até final de manhã, nebulosidade que poderá persistir em alguns locais da faixa costeira. À tarde, aumento temporário de nebulosidade no interior, com possibilidade da ocorrência de aguaceiros. O vento em geral vai ser fraco, entre 15 a 25 km hora, e as temperaturas máximas hoje descem até aos 22 graus no Porto, 27 em Coimbra e Faro, 29 em Mação e Vila de Rei, 30 em Lisboa, 31 em Abrantes e Sardual, 32 em Santarém, Tomar, Torres Novas e Barquinha e 33 graus em Constância e no Entroncamento.
2: Agora lá por fora os termómetros marcam 21 graus. Uma informação Antena Livre e Meteo Brandes.
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0: E está na hora de ouvirmos factos históricos, acontecimentos importantes no dia de hoje, há muitos anos atrás. É o Daniel Vieira, nesta manhã de quinta-feira.
1: Os dias da história, um acontecimento histórico por cada um dos 365 dias do ano. Os dias da história, uma compilação de Paulo Jorge de Sousa Pinto, com edição de Daniel Vieira. 15 de outubro, 1917. Execução de Mata-Hari, em França. Pelas 5:30 deste dia, Mata-Hari foi levada da sua cela para o bosque de Vincennes, nos arredores de Paris, onde foi fuzilada por um pelotão de execução. O seu corpo foi do Hotel Élysée Palace. A polícia terá encontrado uma alegada tinta secreta no seu quarto, que se tratava provavelmente de maquilhagem. O julgamento decorreu em tribunal militar, onde foi acusada de traição e espionagem a favor da Alemanha, então em guerra com a França, mas sempre reclamou estar inocente. Margareta Geertruidia Zele nascera em 1876, nos Países Baixos. Viveu nas Índias Orientais Neerlandesas, a atual Indonésia, mas depois da morte de um filho, divorciou-se e regressou à Europa. Em 1905, iniciou uma fulgurante carreira como dançarina, inflamando as élites parisienses com o seu estilo exótico e provocador. Mata-Hari significa literalmente os olhos do dia, isto é, o sol em malaio-indonésio, e Margareta dizia ser uma princesa javanesa. Com o início da Primeira Guerra Mundial, a sua carreira como dançarina declinou e as suas atuações, até então tomadas como ousadias artísticas, passaram a ser consideradas obscenas. Foi neste contexto que se deixou envolver nos meandros da espionagem. As ações de Mata-Hari no decorrer da guerra permanecem, em boa parte, por esclarecer. Aceitações que utilizou a sedução para obter informações junto de altas patentes militares, tanto aliadas como alemãs, que vendia ao campo oposto, mas o real impacto deste tráfico de informações foi largamente exagerado. Parece ter sido manipulada pelos alemães para fazê-la cair em desgraça junto dos serviços secretos franceses, que a usaram como bode expiatório para explicar as recentes derrotas militares. Boa parte da documentação do seu julgamento permanece secreta, o que continua a adensar o mistério e o fascínio que envolvem a sua biografia. Os dias da história.
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1: Mais uma vez, muito bom dia. Ouvimos agora os títulos dos jornais nas bancas esta quinta-feira, dia 15 de outubro. E começamos pela Visão, a bomba-relógio da habitação. Crime e sensacionalismo, a crueldade tornou-se um negócio. Albert Manguel diz que devíamos ler toda a literatura como anónima. No Brasil, os votos, a educação e a geopolítica. No Correio da Manhã, gritos e muita confusão na Trafaria, GNR confundidos com traficantes em tiroteio. Alemães adquirem 44,9%, TAP voa para a Lufthansa com mais 29 aviões. Sondagem Intercampus CM chega, cola-se aos socialistas na frente e a AD marca passo. Leão 14, pais do Papa morreram com cancro. Na capa do Público, o governo acena com a recuperação das ajudas para vender 100% da TAP. Impostos, corta no IRS em novembro, não deverá impedir reembolso. Portugal, quase 10% da população em risco de pobreza prolongada. Entrevista a Mário Mourão, que diz recuperação do poder de compra está a perder-se. No Jornal de Notícias, metade dos adultos que vivem na pobreza têm emprego. TAP fica na Lufthansa e o governo já admite privatização a 100%. Em Gaia, a Câmara quer alterar PDM e criar dois novos polos metropolitanos. Reciclagem, recolha de embalagens estagnou, apesar do investimento. No Diário de Notícias, Lisboa, a reabilitação de casas municipais está a meio caminho. Caso Mais Siresp, Ricardo Carrilho vê na exoneração um caminho para tornar ineficiente a Secretaria-Geral do Ministério. Aviação, plano de crescimento e 1,2 mil milhões garantem à Lufthansa a compra da TAP. Cimeira da China à Ucrânia, o que se pode esperar do Conselho Europeu esta semana. Na imprensa económica, na capa do negócio, as retenções de IRS mais reduzidas não esgotam reembolsos em 2027. Lufthansa paga 1,2 mil milhões pela TAP e traz o triplo para Portugal. Parentalidade, 10 respostas sobre o que muda nas licenças e jornada contínua. Sondagem chega, PS e AD seguem juntos nas intenções de voto. No Jornal Económico, o governo prevê arrecadar 3,5 mil milhões com a TAP até 2040. Investidores já esperam que a Fed aumente taxas de juro. Portugal coloca 1,2 milhões com os juros mais altos desde 2014. Exportações de componentes caem 7,8%. Passamos à imprensa desportiva. No Record, Betis 3, Futebol Clube do Porto 2, Isco fatal. Golos de Gabri e Samu não impedem outra derrota europeia. Benfica Celtic, Marco Silva e a final desejada, ainda há muito caminho. Sudakov e a troca de técnico, talvez agora me sinta mais livre, diz o jogador. Ainda destaque para o Torriense Sunderland, sonhar é possível. Na Liga Conferência, Copenhaga, Sporting de Braga, António Salvador não esquece campeonato, temos menos 5 pontos por culpa do VAR. Sporting, Caique certo com o LASC, Mundial de Hockey em Patins e Itália 0, Portugal 4, afinados para os quartos. E na capa da bola, Liga do os campeões, Betis 3, Futebol Clube do Porto 2, caiu para o lado errado. Quarta-feira de golos com Vitinha a contribuir, Caíque ganha terreno, mudança à vista na baliza leonina. Na Liga Europa, Benfica Celtic, rotatividade e ambição com Catelas, Torriense Sunderland, o jogador do Sunderland corresponde a dois orçamentos do Torriense. Liga Conferência, Copenhaga, Sporting de Braga, António Salvador queixa-se de 5 pontos subtraídos pelo VAR. E na capa do jogo, Liga dos Campeões, Betis 3, Futebol Clube do Porto 2, descontrolo remoto, diz Francesco Farioli, merecíamos mais. PP diz que faltou o detalhe. Liga Europa, Benfica Celtic, Marco Silva aponta à final, Copenhaga Braga, Salvador ataca a arbitragem, Torriense Sunderland, David desafia Golias e no Sporting, Ricardo Velho aprova Caíque na baliza.
2: Atenção às horas, faltam agora 23 minutos para as 10. Bom dia.
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6: Muito bom dia com a sua rádio preferida. Agora faltam 19 minutos para as 10 da manhã.
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1: E vamos agora atualizar toda a informação importante desta manhã.
2: Informação com a jornalista Patrícia Seixas.
3: Muito bom dia. A proposta da Lufthansa para a privatização parcial da TAP prevê um investimento de 500 milhões de euros numa nova escola de pilotos em Tancos, com o governo a admitir que a pista deste aeródromo militar poderá vir a ter uso civil. Na conferência de imprensa após o Conselho de Ministros, o primeiro-ministro Luís Montenegro anunciou que da proposta da Lufthansa fazem parte outros investimentos.
4: Estamos, portanto, a garantir o crescimento da TAP, o crescimento da frota, o crescimento dos passageiros, o crescimento dos destinos e das ligações, também o crescimento do investimento, não só na TAP, mas em toda a área aeronáutica em Portugal. Desta proposta fazem parte também outros investimentos. Em particular, gostaria de destacar os 500 milhões de euros que significam a criação de uma nova escola de pilotos em Tancos, um centro de inovação em Aveiro, um centro de serviços corporativos, a que se soma o já conhecido investimento da Lufthansa Technic em Santa Maria da Feira.
3: Depois, o ministro das Infraestruturas, Miguel Pinto Luz, acrescentou que com este investimento o aeródromo militar de Tancos terá a capacidade de ter uma abertura civil e militar. Na fase de perguntas, Pinto Luz foi questionado se haveria alguma comparticipação do Estado e quanto estaria preparado para receber voos civis.
5: Quanto à escola de pilotos, é muito claro, a escola de pilotos, o Sr. Primeiro-Ministro anunciou 500 milhões de euros de investimento, o Estado português terá uma comparticipação de cerca de 10%, 50 milhões de euros, nomeadamente para a pista propriamente dita. Os prazos que a Lufthansa nos aponta é de 29-30, portanto, basicamente, é para termos essa aposta nessa altura. A pista terá dupla valência, militar e civil, tudo articulado com o Sr. Ministro da Defesa Nacional e com as infraestruturas, e portanto temos vindo a trabalhar em conjunto, naturalmente, em todo esse dossiê, liderado também pelo Sr. Primeiro-Ministro. Quanto a Tancos, vai-me permitir que eu não vou alongar-me mais, é algo que será apresentado nas próximas semanas, e portanto eu não vou alongar-me mais do que foi dito. Volume de investimento na pista, será uma pista com dupla valência civil e militar, naturalmente, tudo o resto, questões contratuais, da concessão da VANCI, são tudo questões que são extemporâneas nesta altura, nesta conferência de imprensa.
3: Quem também reagiu a este anúncio foi o presidente da Câmara Municipal de Vila Nova da Barquinha. Mesmo encontrando-se fora do país, Manuel Morato confirmou à Antena Livre que não foi totalmente apanhado de surpresa.
6: Não foi propriamente uma surpresa, porque havia já algumas conversações anteriores que levavam, indicavam tudo nesse sentido. Se a Lufthansa ganhasse este concurso do Estado português, iria investir em Tancos. Portanto, não foi propriamente uma surpresa, mas o município saúda o anúncio deste investimento.
7: E já sabia, portanto, escola de pilotos com a utilização civil e militar deste aeródromo.
6: Exatamente, portanto, como lhe disse, é um grande investimento para a região, para o município da Barquinha, mas também para toda a região do Médio Tejo, para todo o território, porque é um investimento estratégico neste território que vai criar emprego, vai dinamizar a economia local e regional.
7: E vem dar também mais corpo àquilo que já era a utilização militar com a unidade de helicópteros que este ano já deve começar a funcionar neste mesmo aeródromo.
6: Exatamente, embora a utilização dual e civil e militar da pista é uma aspiração já muito antiga dos autarcas da região e que eu tenho mantido, aguardamos agora neste momento uma apresentação mais detalhada que foi prometida pelo Governo e pela Defesa para que possamos perceber exatamente quais são os condicionalismos e em que termos é que este investimento será realizado.
3: O Ministro Miguel Pinto Luz reiterou que a pista terá valência civil e militar e remeteu mais detalhes para uma apresentação nas próximas semanas, articulado com o Ministério da Defesa Nacional. O presidente da Liga dos Bombeiros Portugueses garantiu a transparência das verbas que as associações recebem anualmente pelo combate aos incêndios rurais, salientando que uma até teve de devolver 20 cêntimos após ter sido auditada. As verbas que as associações humanitárias de bombeiros voluntários recebem são completamente transparentes, afirmou António Nunes, que foi ouvido na Comissão Parlamentar de Inquérito aos Negócios dos Incêndios Rurais. Segundo referiu, os montantes destinados às associações de bombeiros estão fixados no documento anual sobre o dispositivo especial de combate aos incêndios rurais em cada um dos anos. Além disso, as associações são auditadas por amostragem pela Inspeção de Proteção Civil, adiantou António Nunes aos deputados. Depois de salientar que nos últimos 5 anos, 1.203 bombeiros ficaram feridos e desde 1980, 257 morreram no combate aos incêndios, António Nunes realçou que os corpos são obrigados a combater incêndios na defesa da vida e dos bens das nossas comunidades. Não há nenhum bombeiro que queira ter um incêndio, não há nenhuma associação que queira ter um incêndio, não há nenhum comandante que queira ter um incêndio, assegurou o presidente da Liga dos Bombeiros. Questionado sobre o modelo de financiamento que prevê 37 milhões de euros para este ano, António Nunes referiu que as associações de bombeiros voluntários recebem de acordo com uma lei aprovada no Parlamento. Se a lei da Assembleia da República estiver errada, os senhores deputados têm de fazer o favor de a corrigir, está lá tudo escrito, salientou. A Comissão Parlamentar de Inquérito aos Negócios dos Incêndios Rurais, imposta pelo Chega, pretende investigar as causas, a gestão e os eventuais negócios associados aos grandes fogos florestais entre 2017 e 2025. O 19º Festival Gastronómico do Axiga está de regresso à Vila de Reis já no próximo sábado, dia 17 de outubro, prometendo 9 dias dedicados aos sabores da gastronomia tradicional e a um dos peixes do rio mais apreciados da região. Organizado pelo município de Vila de Reis, esta iniciativa decorre até 25 de outubro e volta a colocar o Axiga no centro das atenções, convidando residentes e visitantes a descobrir diferentes propostas gastronómicas preparadas a partir deste ingrediente tão característico da cozinha regional. Nesta 19ª edição, o festival conta com a participação de 3 restaurantes do concelho, a Churrasqueira Central, o 50-50 e o Cobra, que irão apresentar nas suas emendas pratos dedicados ao Axiga, valorizando os sabores e as tradições da gastronomia vila-regense. Futebol Clube do Porto sumou esta quarta-feira a 2ª derrota no mesmo número de jornadas da Liga dos Campeões, ao consentir a reviravolta e perder por 3-2 na visita ao Betis em jogo da fase de Liga. No estádio de La Carturre, em Sevilha, os Dragões conseguiram dar a volta ao golo inaugural do marroquino Abde Azulzouli aos 47 minutos, contentos dos espanhóis Gabri Veiga aos 54 e Samu aos 61, mas permitiram que os andaluzes dessem também eles a volta através do colombiano Cucho Hernández aos 74 e de Isco aos 84, este de grande penalidade. Os campeões nacionais, que tinham perdido com o Manchester City na primeira jornada, seguem 100 pontos na fase de liga, em 29º lugar, e na próxima semana recebem os neerlandeses do PSV na terceira ronda, enquanto o Betis é uma das 9 equipas com 6 pontos, entre as quais o Sporting. E para já é tudo quanto a notícias. Fique connosco. Bom dia. Boa quinta-feira.
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8: Agora são 10 horas e 9 minutos. Muito bom dia com a Antena Livre. 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
7: Agora, 13 minutos depois das 10, bom dia.
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1: Previsões do estado do tempo para este dia 15 de outubro. Pode contar com céu pouco nublado ou limpo, apresentando temporariamente períodos de maior nebulosidade no litoral, a norte do Cabo Raso até final de manhã, nebulosidade que poderá persistir em alguns locais da faixa costeira. À tarde, aumento temporário de nebulosidade no interior, com possibilidade da ocorrência de aguaceiros. O vento em geral vai ser fraco, entre 15 a 25 km. Hora e as temperaturas máximas hoje descem até aos 22 graus no Porto, 27 em Coimbra e Faro, 29 em Mação e Vila de Rei, 30 em Lisboa, 31 em Abrantes e Sardual, 32 em Santarém, Tomar, Torres Novas e Barquinha e 33 graus em Constância e no Entroncamento.

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2: Nesta altura, os termómetros marcam 22 graus. 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

0: continuação de uma ótima manhã com a sua rádio. Espero que esteja tudo bem consigo. Daqui a pouco vamos saber o que dizem os principais títulos dos jornais de hoje, mas para já vamos à opinião nesta quinta-feira com Duarte Marques.
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2: O país ontem ficou a conhecer a opção do governo para a privatização parcial da TAP. Uma aposta estratégica na maior companhia aérea europeia e uma das maiores do mundo, a Lufthansa. Mas a novidade e a revelação têm particular impacto no médio Tejo. É que, afinal, além da aquisição de parte da TAP, a Lufthansa tem como objetivo estratégico a criação de uma pista civil da base aérea de Tancos, a colocação nessa região de parte da manutenção aeronáutica e ainda a criação de uma pista de pilotos. É mesmo disto que a região precisava. Empregos qualificados que permitam fixar gente e trazer gente mais qualificada para o nosso território. Quando a visão estratégica nacional se alia às mais-valias do território e do interior, todos ganhamos. Resta agora à região saber aproveitar esta grande oportunidade e, sobretudo, potenciar uma nova indústria no nosso território e ajudar o país a ter mais sucesso em matéria aeronáutica. Esta é uma oportunidade que não podemos desperdiçar.
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4: Mais uma vez, muito bom dia. Ouvimos agora os títulos dos jornais nas bancas esta quinta-feira, dia 15 de outubro. E começamos pela Visão, a bomba relógio da habitação. Crime e sensacionalismo, a crueldade tornou-se um negócio. Albert Manguel diz que devíamos ler toda a literatura como anónima. No Brasil, os votos, a educação e a geopolítica. No Correio da Manhã, gritos e muita confusão na Trafaria, GNR confundidos com traficantes em tiroteio. Alemães adquirem 44,9%, TAP voa para a Lufthansa com mais 29 aviões. Sondagem Intercampus CM chega, cola-se aos socialistas na frente e a AD marca passo. Leão 14, pais do Papa morreram com cancro. Na capa do Público, o governo acena com a recuperação das ajudas para vender 100% da TAP. Impostos, corta no IRS em novembro, não deverá impedir reembolso. Portugal, quase 10% da população em risco de pobreza prolongada. Entrevista a Mário Mourão, que diz recuperação do poder de compra está a perder-se. No Jornal de Notícias, metade dos adultos que vivem na pobreza têm emprego. TAP fica na Lufthansa e o governo já admite privatização a 100%. Em Gaia, a Câmara quer alterar PDM e criar dois novos polos metropolitanos. Reciclagem, recolha de embalagens estagnou, apesar do investimento. No Diário de Notícias, Lisboa, a reabilitação de casas municipais está a meio caminho. Caso Mais Siresp, Ricardo Carrilho vê na exoneração um caminho para tornar ineficiente a Secretaria-Geral do Ministério. Aviação, plano de crescimento e 1,2 mil milhões garante à Lufthansa compra da TAP. Cimeira da China à Ucrânia, o que se pode esperar do Conselho Europeu esta semana. Na imprensa económica, na capa do negócio, as retenções de IRS mais reduzidas não esgotam reembolsos em 2027. Lufthansa paga 1,2 mil milhões pela TAP e traz o triplo para Portugal. Parentalidade, 10 respostas sobre o que muda nas licenças e jornada contínua. Sondagem chega, PS e AD seguem juntos nas intenções de voto. No Jornal Económico, o Governo prevê arrecadar 3,5 mil milhões com a TAP até 2040. Investidores já esperam que Fed aumente taxas de juro. Portugal coloca 1,2 milhões com os juros mais altos desde 2014. Exportações de componentes caem 7,8%. Passamos à imprensa desportiva. No Record, Betis 3, Futebol Clube do Porto 2, Isco fatal. Golos de Gabri e Samu não impedem outra derrota europeia. Benfica Celtic, Marco Silva e a final desejada, ainda há muito caminho. Sudakov e a troca de técnico, talvez agora me sinta mais livre, diz o jogador. Ainda destaque para o Torriense Sunderland, sonhar é possível. Na Liga Conferência Copenhaga Sporting de Braga, António Salvador não esquece campeonato, temos menos 5 pontos por culpa do VAR. Sporting, Caique certo com o LASC. Mundial de Hockey em Patins, Itália 0, Portugal 4, afinados para os quartos. E na capa da bola, Liga dos Campeões, Betis 3, Futebol Clube do Porto 2, caiu para o lado errado. Quarta-feira de golos com Vitinha a contribuir, Caíque ganha terreno, mudança à vista na baliza leonina. Na Liga Europa, Benfica Celtic, rotatividade e ambição com Catelas, Torriense Sunderland, o jogador do Sunderland corresponde a 2 orçamentos do Torriense. Liga Conferência, Copenhaga Sporting de Braga, António Salvador queixa-se de 5 pontos subtraídos pelo VAR. E na capa do jogo, Liga dos Campeões, Betis 3, Futebol Clube do Porto 2, descontrolo remoto, diz Francesco Farioli, merecíamos mais. PP diz que faltou o detalhe. Liga Europa, Benfica Celtic, Marco Silva aponta à final. Copenhaga Braga, Salvador ataca a arbitragem. Torriense Sunderland, David desafia Golias. E no Sporting, Ricardo Velho aprova Caíque na baliza.
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0: Agora estamos a 23 minutos das 11 da manhã.
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0: Muito bom dia, só já faltam 17 minutos para as 11 da manhã.
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2: Estou de volta. E Frida McFadden também. Frida McFadden, autora do maior fenómeno editorial dos últimos anos, está de regresso às livrarias com A Bruxa, o seu mais recente thriller, que chega aos leitores num lançamento mundial especialmente oportuno. Em pleno mês de outubro, tradicionalmente associada às bruxas, ao sobrenatural e às histórias mais arrepiantes. Autora de sucessos internacionais como Nunca Mintas, A Porta Trancada, O Recluso e A Criada, entre outros, aliás, em Portugal já estão disponíveis mais de 20 títulos da autora, Frida McFadden conquistou milhões de leitores em todo o mundo e tornou-se uma presença habitual nas listas dos livros mais vendidos. O segredo do seu sucesso está numa fórmula que os leitores reconhecem imediatamente. Capítulos curtos, suspense permanente, personagens que escondem segredos e reviravoltas capazes de mudar por completo a percepção da história. Agora, com A Bruxa, a autora acrescenta um novo ingrediente ao seu universo literário, o sobrenatural. Sem abandonar o suspense psicológico que a tornou famosa, Frida McFadden explora uma atmosfera mais sombria e inquietante, onde o mistério e a sensação de perigo se cruzam com elementos que desafiam a explicação racional. E as primeiras reações não podiam ser melhores. Entre os leitores que já tiveram a oportunidade de conhecer esta nova história, multiplicam-se as opiniões positivas, com destaque para a tensão narrativa, a atmosfera envolvente e, sobretudo, a dificuldade em interromper a leitura. Uma característica que, de resto, se tornou uma verdadeira imagem de marca da escritora. O lançamento surge também num momento particularmente favorável para a autora, cuja popularidade continua a crescer, impulsionada tanto pelo passa-palavra como pelas comunidades de leitores nas redes sociais, onde cada novo livro é recebido com enorme expectativa, e ainda pelas adaptações dos seus livros, tanto para o streaming como para o cinema. Para os fãs de Frida McFadden, é mais uma oportunidade para mergulhar num enredo cheio de surpresas. E para quem ainda não conhece a autora, pode ser a porta de entrada para um dos universos mais viciantes do thriller contemporâneo. Tome nota, se faz favor. A Bruxa, de Frida McFadden, já chegou às livrarias e promete ser uma das leituras mais comentadas nos próximos tempos. Vai uma aposta? Até breve e boas leituras.
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0: 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Agora, a caminho das 11, é tempo de voltar à música. Bom dia.
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1: Agora vamos às notícias na Antena Livre. Boa tarde, boa quinta-feira.

0: Muito boa tarde. Tancos vai ter nova escola de pilotos e possibilidade de uso civil da pista. António José Seguro esteve em Santa Margarida e destacou a inovação militar no Artex 26 e manifestou orgulho nas Forças Armadas. Leilão da antiga fábrica da Tupperware termina sem venda e propostas vão ser reapreciadas. 19º Festival Gastronómico do Axigã arranca já este sábado em Vila de Rei. Esta quinta-feira, na Informação Antena Livre, a opinião é de Duarte Marques. Estas são temas em destaque na edição, que começa agora.
1: Informação com a jornalista Patrícia Seixas.
0: O movimento pela habitação, que está em protesto no Porto desde sábado, denunciou que durante a madrugada de hoje houve uma intervenção policial que causou ferimentos em 37 dos participantes, dois dos quais ficaram em estado grave. Na madrugada desta quinta-feira, às 2 horas e 56 minutos, as forças policiais intervieram na acampada pela habitação na Praça Dom João I, no Porto, numa operação destinada a pôr termo ao protesto, refere o movimento em comunicado. De acordo com o movimento, entre os feridos está uma pessoa com deficiência e vários participantes na concentração foram hospitalizados. A PSP até agora ainda não respondeu. Os participantes voltaram a instalar tendas durante a noite, que foram retiradas pela polícia, depois do presidente da Câmara do Porto, Pedro Duarte, ter dito na quarta-feira que será absolutamente implacável com qualquer tentativa de colocação de tendas na Praça Dom João I. Na nota de hoje, o movimento denuncia veementemente o uso de força extrema, desproporcional e injustificada, dizem, durante a intervenção policial na acampada, que se manteve desde o primeiro momento pacífica, sem nunca incitar à violência. O movimento considerou que a violência exercida é inaceitável e exige o apuramento rigoroso e independente dos acontecimentos, a preservação das imagens e de outros elementos de prova, o esclarecimento público das circunstâncias da operação e a responsabilização por eventuais condutas ilegais. Na manhã de segunda-feira, a Polícia Municipal retirou as cerca de 50 tendas que estavam armadas naquela praça. Na segunda-feira, a Câmara garantiu que o acampamento em protesto contra os preços da habitação estava a ocupar indevidamente o espaço público, razão pela qual foi retirado pelas autoridades. Em comunicado, a autarquia indicou que a ocupação da Praça Dom João I através da instalação de um acampamento foi avaliada pelas entidades competentes e forças de segurança, a quem cabe atuar em conformidade com a lei, não permitindo a ocupação ilegal e degradação do espaço público. O primeiro-ministro Luís Montenegro pediu hoje aos manifestantes do movimento pela habitação no Porto que não sejam egoístas quanto à tranquilidade e à ordem pública e defendeu que as forças policiais costumam ser extraordinariamente criteriosas e respeitadoras. Falando na chegada à reunião do Conselho Europeu em Bruxelas, no dia em que o movimento pela habitação denunciou uma forte intervenção policial durante a noite, o chefe do governo vincou.
2: Em primeiro lugar, eu já tive a ocasião de dizer a semana passada na Assembleia da República que espero que os partidos políticos, enfim, movimentos associativos, organizações portuguesas não caiam na tentação de, por razões meramente egoísticas da sua própria ação, importarem para Portugal climas de instabilidade, de contestação, que não têm, de facto, respaldo na sociedade portuguesa. E a manifestação que está a falar é elucidativa sobre isso, sobre a dimensão, deixe-me só acabar, sobre a dimensão daquilo que é legítimo, que é protestar, que é, enfim, exprimir uma posição política face àquilo que é dominante no país. Nós não temos essa instabilidade, nós não temos esse nível de conflitualidade e não podemos cair, enfim, no erro de considerar que escassas pessoas dão agora uma ideia de um país que parece que está em turbulência. Não está. Dito isto, eu estou em reuniões aqui em Bruxelas desde as 7:30 da manhã, que são 6:30 em Portugal, e portanto não tenho uma informação muito concreta, vi apenas as reportagens que os vossos colegas fizeram da situação. E aquilo que posso dizer é que é preciso garantir que as pessoas podem exercer o seu direito de manifestação, ao mesmo tempo que é preciso garantir que esse direito não colide com os outros direitos, com o direito de livre circulação, de tranquilidade e ordem pública, que naturalmente nós todos também queremos salvaguardar. E as autoridades devem atuar, como disse muito bem ainda anteontem na posse do novo Diretor Nacional da Polícia de Segurança Pública, o Ministro da Administração Interna, com base nos princípios da necessidade, da adequação e da proporcionalidade. E sempre que for necessário para garantir a autoridade pública e a autoridade do Estado, naturalmente agir perante as ofensas que alguns cidadãos possam fazer sobre isso. E portanto, eu repito, eu não tenho elementos para poder emitir uma opinião. Aquilo que me parece é que as nossas forças de segurança são extraordinariamente criteriosas e respeitadoras destes princípios. O princípio da necessidade, da adequação e da proporcionalidade. E todos têm de responder e de serem responsabilizados também por aquilo que é o exercício de um direito quando ele colide com os outros direitos.
0: O Movimento pela Habitação, que está em protesto no Porto deste sábado, denunciou que durante a madrugada de hoje houve então uma intervenção policial que causou ferimentos em 37 dos participantes, dois dos quais ficaram em estado grave. O presidente da Associação Sindical dos Profissionais da Polícia, Paulo Santos, considerou que o primeiro-ministro deve dar condições políticas ao ministro da Administração Interna para negociar com os polícias ou então retirá-lo da equação.
3: A responsabilidade de manter o seu ministro é do primeiro-ministro, que foi quem o escolheu. Das duas, uma: ou mantemos o Dr. Luís Neves e damos de condições políticas para dar avanços, ou então retiramos o Dr. Luís Neves da educação e colocamos algum ministro, mas também tenha essa responsabilidade e essas condições políticas para avançarmos. Eu admito que o seu ministro da Administração Interna, neste momento, não tem o respaldo político necessário da parte do primeiro-ministro e das finanças para dar cumprimento àquilo que é até a perspectiva pessoal e que me dá a entender que ele tem. Mas a verdade é que nós não podemos continuar eternamente com um ministro da Administração Interna que não tem condições políticas para dar resposta àquilo que são os anseios dos profissionais. Nós temos muito tempo já perdido entre julho de 2024 e o dia de hoje. Da ASP, instituição que represento, tivemos de boa fé e tivemos com um sentido muito construtivo. A outra parte, o Governo, não teve nessa dimensão e não está a mostrar a seriedade neste processo, porque aquilo que nós tínhamos como garantido em 2024 é que o acordo iria ser negociado a partir do dia 6 de janeiro de 2025. Estamos no fim do ano 2026 sem qualquer avanço. Eu acho que há aqui um princípio de má fé que me parece que tenho que apontar o dedo ao Governo nessa dimensão. Aquilo que eu tenho dito várias vezes é, a partir de janeiro de 2027, os polícias profissionais da PSP e da GNR têm que ter aqui alguma luz ao fundo do túnel, uma abertura do Governo, algo já que se concretiza em janeiro de 2027. E depois poderemos continuar a negociar nas várias dimensões do acordo. Falo dos suplementos, falo das tabelas moderatórias, falo do estatuto profissional. Mas era importante, e tenho dito isto ao Governo, já em janeiro de 2027, nem que fosse gradualmente, nem que fosse por tranche, garantir já alguma evolução em janeiro de 2027.
0: Para dia 29 de outubro está convocada uma manifestação nacional em Lisboa, adiantou ainda o Presidente da Associação Sindical dos Profissionais da Polícia. O Governo selecionou esta quarta-feira a Lufthansa para a privatização parcial da TAP com uma proposta de 1.201 milhões de euros para até 49,9% do capital, prevendo construir a operação até o início de 2028. A decisão anunciada pelo Primeiro-Ministro Luís Montenegro foi tomada em Conselho de Ministros após a análise das propostas vinculativas finais melhoradas apresentadas pela Air France KLM e pela Lufthansa, os dois grupos que chegaram à fase decisiva da privatização da Companhia Aérea Portuguesa.
4: Tomamos a decisão de escolher o grupo que vai adquirir 44,9% do capital social da TAP, numa aquisição que pode chegar até 49,9%, caso os trabalhadores não exerçam o seu direito de aquisição. Com esta decisão, o Governo conclui com sucesso a primeira fase da privatização da nossa companhia aérea. Um processo conduzido com rigor concorrencial, exigência negocial e total transparência perante os portugueses. Como é público, foram selecionados para a fase final dois dos três maiores grupos europeus de aviação, confirmando a confiança no valor da TAP e no interesse desta operação. Os candidatos apresentaram propostas robustas e tecnicamente muito equivalentes, alinhadas com os pilares definidos pelo Governo para esta privatização. Desde logo, o reforço do hub e a sede da empresa em Lisboa, a preservação da marca e da identidade portuguesa da companhia, a conectividade territorial com as regiões autónomas, a manutenção das rotas da diáspora e dos mercados lusófonos e o reforço das ligações estratégicas, o respeito pelos trabalhadores e pela estabilidade laboral e a sustentabilidade e viabilidade financeira da empresa a médio e a longo prazo. Uma sustentabilidade que permita o fim da dependência do dinheiro dos contribuintes portugueses e possibilite à TAP crescer e viabilizar-se à escala europeia e mundial, integrada num grande grupo de aviação global. Avaliadas as propostas, a decisão do Governo recai sobre o grupo Lufthansa, cuja proposta financeira é 16% superior à proposta concorrente e com menor grau de incerteza. Esta é a melhor escolha para o futuro da empresa e a que melhor protege o interesse nacional. A operação representa um encaixe financeiro de 1.201 milhões de euros nesta primeira fase. O Estado mantém uma posição maioritária de 50,1% na empresa, preservando o controlo da companhia e a valorização futura desta participação.
0: Na escolha pesou sobretudo a proposta financeira da Lufthansa, superior em 163 milhões de euros à da Air France KLM, tendo sido também avaliados os investimentos associados, nomeadamente na frota e o modelo de governação proposto. A proposta da Lufthansa para a privatização parcial da TAP prevê então um investimento de 500 milhões de euros numa nova escola de pilotos em Tancos, com o Governo a admitir que a pista deste aeródromo militar poderá vir a ter uso civil. Na conferência de imprensa após o Conselho de Ministros, o Primeiro-Ministro Luís Montenegro anunciou que da proposta da Lufthansa fazem parte outros investimentos.
4: Estamos, portanto, a garantir o crescimento da TAP, o crescimento da frota, o crescimento dos passageiros, o crescimento dos destinos e das ligações, também o crescimento do investimento, não só na TAP, mas em toda a área aeronáutica em Portugal. Desta proposta fazem parte também outros investimentos. Em particular, gostaria de destacar os 500 milhões de euros que significam a criação de uma nova escola de pilotos em Tancos, um centro de inovação em Aveiro, um centro de serviços corporativos, a que se soma o já conhecido investimento da Lufthansa Technic em Santa Maria da Feira.
0: Já o Ministro das Infraestruturas, Miguel Pinto Luz, acrescentou que com este investimento o aeródromo militar de Tancos terá a capacidade de ter uma abertura civil e militar. Na fase de perguntas, Pinto Luz foi questionado se haveria alguma comparticipação do Estado e quando estaria preparado para receber voos civis.
5: Quanto à escola de pilotos, é muito claro, a escola de pilotos, o Sr. Primeiro-Ministro anunciou 500 milhões de euros de investimento, o Estado português terá uma comparticipação de cerca de 10%, 50 milhões de euros, nomeadamente para a pista propriamente dita. Os prazos que a Lufthansa nos aponta é de 29-30, portanto, basicamente, é para termos essa aposta nessa altura. A pista terá dupla valência, militar e civil, tudo articulado com o Sr. Ministro da Defesa Nacional e com as infraestruturas, e portanto temos vindo a trabalhar em conjunto, naturalmente, em todo esse dossiê, liderado também pelo Sr. Primeiro-Ministro. Quanto a Tancos, vai-me permitir que eu não vou alongar-me mais, é algo que será apresentado nas próximas semanas, e portanto eu não vou alongar-me mais do que foi dito. Volume de investimento, investimento na pista, será uma pista com dupla valência civil e militar. Naturalmente, tudo o resto, questões contratuais, da concessão da Vinci, são tudo questões que são extemporâneas nesta altura, nesta conferência de imprensa.
0: Depois, em entrevista à TVI, o Ministro das Infraestruturas explicou que a recuperação da pista tem a ver com a escola de pilotos a implementar em Tancos, que será aproveitada para treinos militares e civis.
5: O que eu vou explicar, o que eu posso explicar ainda ao dia de hoje, porque como disse hoje na conferência de imprensa, será, nas próximas semanas, vai ser tornado público essa componente. A Lufthansa começou a investir em Portugal na Lufthansa Technique e nesta proposta não apresenta só isso. Eu sei que o foco está só aí, mas apresenta um hub de tecnologia
6: em Aveiro,
5: em Aveiro para a área do Travel Tech, tudo o que tem a ver com viagens, tudo o que tem a ver com o mundo aeronáutico. Apresenta um centro de serviços global que ainda não está avaliado o valor de investimento num centro de serviço global para o grupo Lufthansa todo, e depois uma escola de pilotos militar e civil, isso foi em Tancos, com um investimento também público português, do Estado português, para recuperação da pista, para permitir que a escola de pilotos civil e militar possa funcionar ali.
6: Isso significa
5: que... com investimento, com postos de trabalho, e portanto a Lufthansa, em cima de todas estas propostas, colocou isso.
6: Muito bem. Eu estou a tentar... não sabemos. Acaba de dizer, aliás, que os detalhes desta componente mais serão conhecidas nas próximas semanas. Mas isto significa que Tancos, a base aérea de Tancos, nós estamos a ver há pouco imagens da base aérea, pode acabar, depois dessas obras, que vão ser necessárias para a operação dos aviões comerciais, civis, tanto quanto eu entendi, significa que vamos ter aqui, durante algum tempo, uma espécie de Portela mais um na gestão dos aeroportos de Lisboa?
5: Eu hoje, ao longo do dia, fui vendo colegas seus a fazerem essas leituras.
6: Porque esta...
5: Quer dizer, a Lufthansa... Não, a proposta da Lufthansa é uma escola de pilotos. E, portanto, uma escola de pilotos precisa de pista também, não é? E, portanto, parece que recuperar uma pista para uma escola de pilotos é uma coisa contra a natura, quase contra-intuitiva. Não, parece-me intuitivo que uma escola de pilotos precise de uma pista. E, portanto, a Lufthansa propõe...
6: A TAP formava, fazia não, a sua escola de pilotos.
5: Não, mas é que este caso, por isso é que são militares também. Portanto, esta escola de pilotos não pode ser só simuladores. Tem que ter aviões. E, portanto, precisa de pista. Portanto, é uma escola militar e civil.
6: Mas a
5: militar Albert, deixa-me acrescentar mais uma coisa, que é... Estamos a falar de um investimento de cerca de 500 milhões de euros, que acresce aos 300 milhões de euros do Lufthansa Técnica em Santa Maria da Feira e depois aos investimentos ainda não quantificados da Aveiro e do Centro de Serviços Global. Isto acresce a toda esta proposta que tivemos a falar.
6: Sim, sim.
5: E acresce a outra coisa que não falámos, mas que o Pedro frisou ali, que é a frota passar para 130 aeronaves.
6: Já tinha dito até 2036.
5: O que não disse é quanto é que isso representa de investimento. A Lufthansa, nesta proposta, deixa claro que isto corresponde a um investimento adicional na TAP de 3 a 4 mil milhões de euros para a aquisição dos novos aviões. Portanto, repare bem, investimento, postos de trabalho, valorização da TAP como nunca antes tinha sido feito e visão estratégica de futuro.
0: Quem também reagiu a este anúncio foi o presidente da Câmara Municipal de Vila Nova da Barquinha. Mesmo encontrando-se fora do país, Manuel Morato confirmou à Antena Livre que não foi propriamente apanhado de surpresa.
7: Não foi propriamente uma surpresa, porque havia já algumas conversações anteriores que levavam, indicavam tudo nesse sentido. Se a Lufthansa ganhasse este concurso do Estado português, iria investir em Tancos. Portanto, não foi propriamente uma surpresa, mas o município saúda o anúncio deste investimento.
8: E já sabia, portanto, escola de pilotos com a utilização civil e militar deste aeródromo.
7: Exatamente, portanto, como lhe disse, é um grande investimento para a região, para o município da Barquinha, mas também para toda a região do Médio do Tejo, para todo o território, porque é um investimento estratégico neste território que vai criar emprego, vai dinamizar a economia local e regional.
8: E vem dar também mais corpo àquilo que já era a utilização militar com a unidade de helicópteros que este ano já deve começar a funcionar neste mesmo aeródromo.
7: Exatamente, embora a utilização dual e civil e militar da pista é uma aspiração já muito antiga dos autarcas da região e que eu tenho mantido, aguardamos agora neste momento uma apresentação mais detalhada que foi prometida pelo Governo e pela Defesa para que possamos perceber exatamente quais são os condicionalismos e em que termos é que este investimento será realizado.
8: Presidente, mas há uma pergunta que tem que ser feita com todos estes investimentos em Tancos e a travessia do Tejo.
7: A travessia da Tejo é um investimento que, se calhar, será complementar deste. E, portanto, um investimento não invalida o outro, antes, pelo contrário, complementa-se perfeitamente.
8: E caberia agora essa janela de oportunidade de vender essa ideia ao Governo?
7: Julgo que sim. Temos uma reunião marcada com o Sr. Ministro das Infraestruturas. A seu tempo, saberão mais novidades.
0: Antes, na reunião do Executivo Municipal de Vila Nova da Barquinha, a notícia também foi abordada e a vereadora do Chega, Tatiana Horta, questionou a Câmara sobre a falta de informação sobre o tema, tendo afirmado que outros municípios da região já se tinham posicionado perante um cenário desta envergadura.
9: Há alguns meses tivemos conhecimento através de colegas de outros municípios e não desta Câmara que estaria a ser equacionada a abertura do aeródromo de Tancos à aviação civil e comercial. Entretanto, tive acesso à documentação também sobre essa matéria, nomeadamente uma moção aprovada por unanimidade na Assembleia Municipal de Tomar em fevereiro deste ano. E hoje, através da comunicação social, todos tomámos conhecimento dos novos desenvolvimentos associados, neste caso, à privatização da TAP, que apontam para investimentos significativos na infraestrutura da base aérea para a criação de postos de trabalho, que é excelente, atenção. Estamos a falar de um projeto com potencial impacto económico e territorial gigantes, não é? No nosso concelho, e a minha questão é mesmo nesse sentido, que conhecimento formal é que tem esta Câmara Municipal sobre estes desenvolvimentos, que diligências é que já foram realizadas neste processo até então e por que é que razão não foi prestada nenhuma informação aos restantes membros deste Executivo sobre este tema que é tão importante.
0: Marina Honório, a Vice-Presidente da Câmara, respondeu que agora há que aguardar por pormenores, mas que é hora de começar a trabalhar.
10: Vamos ter que aguardar e saber quais são os pormenores do negócio da TAP com a Lufthansa e o que é que isso implica no nosso território. Portanto, a partir deste momento em que foi anunciado formalmente, aguardemos para saber, face que envolve o nosso território, aguardemos pelas fontes oficiais para nos comunicarem e aí sim começarmos a trabalhar em conjunto, tendo em conta que a dimensão do projeto também ainda não a sabemos, a implementação e os anos de concretização não a sabemos, portanto, estamos um bocadinho às escuras, vamos ter que começar a trabalhar. Se a decisão hoje foi comunicada pelo Sr. Primeiro-Ministro, oficialmente, nós também vamos ter que aguardar a comunicação ao município, mas estou em crer que uma vez que se passa no nosso território, certamente seremos informados e seremos envolvidos no processo juntamente com as várias entidades do concelho e aí nos pronunciaremos de acordo com as nossas obrigações decorrentes da lei.
0: O ministro Miguel Pinto Luz reiterou que a pista de Tancos terá valência civil e militar e remeteu mais detalhes para uma apresentação nas próximas semanas, articulada com o Ministério da Defesa Nacional. A antiga fábrica da Tupperware em Montalvo, no Conselho de Constância, não encontrou ontem comprador em leilão, com as principais propostas apresentadas a ficarem muito abaixo dos valores base definidos pela Comissão de Credores, sendo as ofertas remetidas para reapreciação. A venda da unidade industrial arrancou pelas 15 horas através da leiloeira Avalibérica, com um preço base de 10 milhões de euros para a alienação da fábrica na sua totalidade. Nesta primeira fase, não foi apresentada qualquer proposta pelo valor definido, embora tenha sido licitada uma oferta que atingiu os 3,8 milhões de euros. A proposta foi, contudo, recusada pela Comissão de Credores. O processo avançou depois para uma segunda fase que previa a venda separada dos bens imóveis e dos bens móveis da antiga unidade industrial. Para os imóveis colocados à venda por um valor base de 5,4 milhões de euros, foi apresentada uma proposta de 2,5 milhões de euros. Já para os bens móveis, cujo valor base ascendia a 4 milhões e meio de euros, a licitação terminou nos 1,2 milhões. Também estas propostas foram recusadas pela Comissão de Credores. Perante a ausência de ofertas consideradas suficientes, o leilão avançou para uma terceira fase destinada à venda dos ativos lote a lote. Durante esta etapa foram apresentadas várias propostas para diferentes lotes, embora todas abaixo dos respectivos valor base. Face a esta situação, a Comissão de Credores interrompeu temporariamente os trabalhos para analisar as ofertas recebidas, tendo decidido que as propostas apresentadas serão reapreciadas posteriormente em sede própria, cabendo então aos credores decidir sobre a eventual aceitação das ofertas ou então a realização de um novo leilão. O Campo Militar de Santa Margarida recebeu durante 3 semanas de experimentação militar que juntaram mais de 200 especialistas militares e investigadores, uma iniciativa que integrou pela primeira vez o exercício Artex 20. O Militar de Santa Margarida recebeu durante 3 semanas de experimentação militar que juntaram mais de 200 especialistas militares e investigadores, uma iniciativa que integrou pela primeira vez o exercício Artex 26 do Exército Português e a campanha de experimentação Comunicação Operacional OPEX 26 da Agência Europeia de Defesa. O evento, que contou com a presença do Presidente da República, reuniu representantes das Forças Armadas, da indústria e de instituições de investigação europeias, com destaque para o desenvolvimento e teste de drones, sistemas autónomos, inteligência artificial e novas tecnologias aplicadas ao campo de batalha. O campo militar de Santa Margarida, no Conselho de Constância, afirmou-se como um dos principais centros europeus de experimentação de novas tecnologias militares, ao acolher o Artex 26 e a campanha OPEX 26 da Agência Europeia de Defesa. O Presidente da República esteve ontem em Santa Margarida e assistiu ao empenhamento de meios tecnológicos em cenários de conflito armado. Jerónimo Beljorge.
11: O exercício, que decorreu ao longo de 3 semanas, permitiu testar equipamentos e soluções tecnológicas em condições operacionais exigentes, aproximando as necessidades das Forças Armadas, da investigação científica e da capacidade de desenvolvimento da indústria da Europa. Na sessão de apresentação dos resultados, o chefe do Estado-Maior do Exército, General Mendes Ferrão, destacou a evolução do Artex desde a primeira edição em 2023, considerando que a iniciativa deixou de ser uma demonstração nacional de tecnologias emergentes para se transformar numa plataforma de experimentação operacional reconhecida internacionalmente.
12: A capacidade de experimentar, integrar e validar novas tecnologias deixou de ser uma opção. Passa a constituir uma necessidade estratégica. Os exércitos que melhor e mais rapidamente conseguirem transformar conhecimento em capacidade operacional serão aqueles que melhor estarão preparados para enfrentar os desafios da defesa das próximas décadas. É neste quadro que o Exército tem vindo a apostar de forma determinada na inovação, quer no apoio ao desenvolvimento de equipamentos, na modernização de processos, conceitos e formas de atuação. A estratégia que temos para a inovação, a investigação e o desenvolvimento são pilares fundamentais da nossa transformação e modernização. Esta aposta materializa-se através da criação de um verdadeiro ecossistema de inovação, com o Exército a ter um papel relevante, ligando a investigação científica às necessidades operacionais, aproximando a indústria dos utilizadores finais e criando as condições necessárias para acelerar o desenvolvimento e a edificação de novas capacidades operacionais militares.
11: Segundo Mendes Ferrão, os exércitos que conseguirem transformar mais rapidamente o conhecimento científico em capacidade operacional estarão melhor preparados para enfrentar os desafios.

0: fios da defesa nas próximas décadas. Mendes Ferrão destacou também a importância da futura Zona Livre Tecnológica de Dom Afonso Henriques, prevista para São Jacinto, Santa Margarida e Beja.
1: Destaco também neste âmbito a importância da criação da Zona Livre Tecnológica de Dom Afonso Henriques, em São Jacinto, Santa Margarida e Beja, que esperamos ver concretizada em breve e que se destinará à experimentação operacional e testes em ambientes de superfície e aéreo, incluindo o emprego à escala real de munições e explosivos. Realce, de igual modo, a importância da inteligência artificial para as Forças Armadas. Mais do que uma ferramenta de eficiência, constitui um verdadeiro multiplicador de poder, reforçando a autonomia, a sustentabilidade e a resiliência das capacidades militares e contribuindo para uma resposta mais rápida e eficaz aos desafios atuais. Importa ainda sublinhar que muitas das tecnologias aqui desenvolvidas e testadas possuem uma inequívoca natureza de duplo uso, pois podem igualmente ser empregos no apoio militar de emergência, contribuindo para uma resposta mais rápida, mais segura e mais eficaz a situações de catástrofe, calamidade ou apoio às populações.
0: O responsável militar referiu igualmente a integração do Centro de Experimentação e Modernização Tecnológica do Exército, em Santa Margarida, no ecossistema de inovação da NATO, através de um memorando de entendimento. Já o diretor executivo da Agência Europeia da Defesa, Tenente-General André Deng, sublinhou que a guerra na Ucrânia e as ameaças híbridas à Europa demonstram a necessidade de acelerar a inovação militar. Na sua intervenção, considerou que a Europa tem de estar preparada para se defender, dispondo de forças armadas bem equipadas, de uma indústria capaz de produzir rapidamente e de tecnologias que permitam responder a novas ameaças. André Denk revelou que a campanha OPEX 26, incluída no Artex 2026, envolveu mais de 200 especialistas.
2: Acabamos de concluir 3 semanas intensivas de experimentação no terreno com mais de 200 especialistas, utilizadores militares e inovadores a trabalharem lado a lado em condições exigentes.
3: A presença
2: de mais de 100 representantes da indústria aqui hoje é uma prova clara do forte interesse na experimentação no domínio da defesa à escala da União Europeia. Os parceiros ucranianos trouxeram uma linha inestimável da linha da frente, ajudando a garantir que as tecnologias testadas respondem às necessidades reais do campo de batalha. Dificilmente este trabalho poderia ser mais relevante.
0: Em Santa Margarida, os trabalhos concentraram-se em 3 grandes áreas, munições de ataque persistente, conhecidas como drones kamikaze, logística multidomínio e tecnologias destinadas a responder aos desafios identificados na guerra da Ucrânia. O Ministro da Defesa Nacional, Nuno Melo, classificou este exercício, esta campanha, Artex 2026, como um verdadeiro laboratório de inovação militar, considerando que Santa Margarida demonstrou capacidade de Portugal para participar no desenvolvimento de tecnologias que estão a transformar os conflitos armados. O Ministro português destacou os sistemas não tripulados, drones, sensores, comunicações, vigilância, guerra eletrónica, sistemas de contramedidas e foguetes, a par da crescente utilização de inteligência artificial.
4: Por estes dias, o Artex foi um verdadeiro laboratório do futuro na defesa. Eu diria até, em boa verdade, do presente, que já se faz também desde Portugal, na defesa. Sistemas não tripulados, drones, sensores, comunicações, vigilância, guerra eletrónica, sistemas de contramedidas e rockets, a que se junta a evolução da inteligência artificial que encurta ciclos de decisão. E em Santa Margarida, no centro geodésico do país, tivemos lado a lado militares do Exército, parceiros europeus, indústria, centros de investigação, universidades, politécnicos, a testar soluções tecnológicas disruptivas em cenários operacionais reais. No Artex aperfeiçoam-se protótipos, antecipam-se tendências, acelera-se a experimentação e a capacidade operacional, encurtam-se passos entre o protótipo e o produto, com potencial de comercialização, há quem chame innovation on the fly, inovar, testar e adaptar em tempo real. Os ciclos de inovação dos drones e noutros sistemas estão cada vez mais curtos e medem-se em semanas, em alguns casos já se medem em dias, e a adaptação das nossas defesas às novas formas de combater realmente não pode esperar, e é isso que dá sentido ao que estamos a fazer.
0: Segundo Nuno Melo, a rapidez da evolução tecnológica está a alterar profundamente as operações militares, com ciclos de inovação que em determinados sistemas já se medem em semanas ou mesmo em dias.
4: E os próprios mercados mostram desenvolvimentos tecnológicos de aplicação impensáveis há muito pouco tempo atrás. Operacionais aplicam em tempo real técnicas e tecnologias disruptivas, que são baratas, são fáceis de produzir, em massa, colocam em causa conceitos previamente instituídos, e o resultado é um campo de batalha cada vez mais complexo e multidomínio. E sabemos que cada revolução nos assuntos militares é acompanhada por uma contra-revolução, e os tempos são acelerados. Hoje em dia, para derrotar um enxame, será necessário recorrer a um enxame ou a contramedidas, ou de incrementar o patamar de sofisticação. E trata-se realmente de evoluir ou perder. Hoje em dia, quem não evolui, perde no campo de batalha.
0: A realização conjunta dos dois exercícios em Santa Margarida, Artex e OPEX, foi apresentada pelos responsáveis militares e políticos como um passo importante para reforçar a posição de Portugal na inovação europeia da defesa, numa altura em que os conflitos internacionais demonstram a crescente importância dos sistemas autónomos, da inteligência artificial e da capacidade de adaptação tecnológica.
3: O Presidente da República destacou particularmente as novas tecnologias de duplo uso que podem ser utilizadas tanto em operações militares como em situações de emergência e proteção civil. Entre os exemplos apontados estão os equipamentos capazes de recolher imagens em cenários de catástrofes, transportar medicamentos e outros meios sanitários ou apoiar operações de socorro. António José Seguro valorizou também a cooperação entre as universidades, os centros de investigação, a indústria, as empresas e as forças armadas, considerando que esta articulação é fundamental para o desenvolvimento de novas capacidades tecnológicas.
5: É uma coisa fantástica. Quero agradecer a vossa presença e dizer que sou um Presidente da República muito orgulhoso daquilo que as nossas Forças Armadas fazem, do que a defesa faz, porque o investimento em defesa significa a defesa da nossa soberania e a proteção e a segurança dos portugueses. E ver aqui, em concreto, tecnologias, novas tecnologias de duplo uso, como sempre defendi, isto é, que têm a capacidade de agir em teatros de operações de natureza militar, mas também de poderem, designadamente, ajudar em situações de catástrofe, quer rastreando imagens, quer levando, inclusivamente, medicamentos e outros meios sanitários que são necessários. E depois, é fantástico ver o trabalho em conjunto, entre quem? Universidades, centros de investigação, a indústria, empresas e as nossas Forças Armadas, e neste caso concreto o Exército, porque este é um exercício, uma demonstração do Exército. Como Presidente da República e em particular como Comandante Supremo das Forças Armadas, naturalmente que hoje é um motivo de orgulho, porque as capacidades que estão a ser desenvolvidas pelas Forças Armadas estão no melhor nível para podermos enfrentar aquilo que são hoje ameaças e que já não são as ameaças que existiam há 50 anos, ou mesmo há 30 anos, que era um campo de batalha onde as pessoas, enfim, também há situações dessas. Mas, fundamentalmente, há uma capacidade tecnológica, há uma inovação, há uma capacidade para proteger infraestruturas críticas e, naturalmente, o Presidente da República fica feliz com aquilo que aqui vê.
3: A sessão de apresentação dos resultados do Artex 26 e da OPEX 26 ficou também marcada pelo anúncio das quatro empresas vencedoras da fase de experimentação da iniciativa Brave Tech EU. Os prémios foram apresentados pelo diretor executivo da Agência Europeia de Defesa, André Denk, que destacou a importância da cooperação entre empresas tecnológicas e utilizadores militares no desenvolvimento de soluções adaptadas às necessidades reais do campo de batalha.
0: Das seis empresas participantes, provenientes de seis Estados-membros da União Europeia, quatro foram selecionadas para receber um cheque de 300 mil euros cada, destinado à continuação do desenvolvimento das respectivas tecnologias. As empresas distinguidas foram a EdgeX Robotics, da Polónia, uma empresa que apresentou um veículo terrestre não tripulado, de custo acessível, destinado a missões de logística, busca e evacuação de feridos. A Koval Abs, da Finlândia, empresa que desenvolveu uma solução de navegação autónoma que permite aos drones deslocarem-se em terrenos complexos, incluindo zonas arborizadas e locais com obstáculos. O sistema demonstrou capacidades para planear nova missão em apenas 5 minutos. A empresa francesa Soraxel apresentou um sistema baseado em inteligência artificial que permite navegar sem recurso a GPS, detectar e localizar alvos, incluindo os que se encontram camuflados. E depois da Estónia, a Tenterno Defense, uma empresa que está a desenvolver um sistema de foguetes de baixo custo com um lançador que pode ser instalado em veículos ou em drones, tecnologia que utiliza inteligência artificial para detectar e acompanhar os alvos, permitindo realizar missões de combate a drones e operações de ataque.
3: Para André Denk, os resultados obtidos em Santa Margarida demonstram que a Europa dispõe de capacidade científica e industrial para desenvolver soluções inovadoras, desde que exista uma ligação direta entre os investigadores, as empresas e as necessidades operacionais das Forças Armadas. O Presidente da República, António José Seguro, manifestou ontem preocupação com a saúde do Papa Leão XIV e desejou-lhe uma recuperação sólida, esperando que tenha condições para visitar Portugal em 2027. António José Seguro falava então no Campo Militar de Santa Margarida, em Constância, à margem do encerramento do exercício de experimentação tecnológica militar, tendo manifestado o desejo de que o Pontífice recupere e possa deslocar-se a Portugal.
5: Bem, eu sobretudo fico preocupado que pudesse existir algum entrave na recuperação da saúde do Papa e, portanto, desejo-lhe que ele tenha uma boa recuperação, digamos, sólida e que tenha condições para visitar o nosso país no próximo ano. É isso o desejo que eu lhe desejo.
3: E António José Seguro remeteu ontem para o Governo e Parlamento o esclarecimento da polémica envolvendo o Ministro da Administração Interna, Luís Neves, e a exoneração do Secretário-Geral do Ministério. O chefe de Estado, questionado pelos jornalistas sobre as divergências entre o Ministro da Administração Interna e o antigo Secretário-Geral do Ministério, relacionadas com o Siresp, afirmou que o Governo presta contas e é fiscalizado.
5: Sobre essa matéria já tive a oportunidade de me pronunciar na altura própria.
6: Mas em relação ao Siresp, em relação a tudo aquilo que aconteceu com o secretário-geral?
5: Isso são competências do governo.
7: Mas não tem... O Siresp é também uma das, neste caso, das comunicações usadas por Exército e não só. Fica desconfortável com todas estas dúvidas que se levantam relativamente à ausência ou não de transparência daquilo que é feito no Siresp? Que é comunicado à Secretaria-Geral do MAI, por exemplo?
5: No nosso sistema constitucional, o Governo presta contas e é fiscalizado politicamente no Parlamento. E tanto quanto eu sei, houve grupos parlamentares que pediram essa fiscalização, pedindo a comparência do Ministro da Administração Interna para ir lá. Portanto, esse é o jogo normal entre partidos, são as competências do Parlamento e o Presidente tem que respeitar as competências de cada órgão de soberania. Não é?
3: Questionado sobre se estava confortável com a manutenção de Luís Neves no governo, António José Seguro a afirmar que já tinha tido a oportunidade de se pronunciar sobre a matéria, acrescentando que se trata de competências do Executivo. O 19º Festival Gastronómico do Axigã está de regresso à Vila de Reis já no próximo sábado, dia 17 de outubro, prometendo 9 dias dedicados aos sabores da gastronomia tradicional e a um dos peixes de rio mais apreciados da região. Organizada pelo município de Vila de Reis, a iniciativa decorre até ao dia 25 de outubro e volta a colocar o Axigã no centro das atenções, convidando residentes e visitantes a descobrir diferentes propostas gastronómicas preparadas a partir deste ingrediente tão característico da cozinha regional. Nesta 19ª edição, o festival conta com a participação de 3 restaurantes do concelho, a Churrasqueira Central, o 50-50 e o Cobra, que irão apresentar nas suas ementas pratos dedicados ao Axigã, valorizando assim os sabores e as tradições da gastronomia vila-regense. A tradicional Feira de São Simão, também conhecida como Feira da Fossa, está de volta às ruas da Vila de Sardual no dia 28 de outubro e desta vez com nova localização na Avenida Heróis do Ultramar. A mudança de espaço, segundo o município, visa dar uma nova dinâmica a esta tradicional feira, atraindo assim mais vendedores e compradores. Com fortes raízes na história e cultura deste concelho, a Feira de São Simão realiza-se sempre a 28 de outubro, por ser este o dia escolhido para a chegada dos capuchos, como eram designados os grupos de homens e mulheres oriundos da Beira Baixa, que se deslocavam para a região na época da apanha da azeitona. Apesar de existirem registros documentais que comprovam que esta feira já se realizava em 1750, foi em meados dos anos 70 do século passado que atingiu lugar entre as mais importantes e concorridas feiras de toda a região norte do Ribatejo. Constituía, na época, uma boa oportunidade para a população da região adquirir roupa e calçado para o inverno que se aproximava. Futebol Clube do Porto sumou esta quarta-feira a segunda derrota no mesmo número de jornadas da Liga dos Campeões, ao consentir a reviravolta e perder por 3-2 na visita ao Betis em jogo da fase de Liga. No estádio de La Cartuja, em Sevilha, os Dragões conseguiram dar a volta ao golo inaugural do marroquino Abde Ezzalzouli aos 47 minutos, contentos dos espanhóis Gabri Veiga aos 54 e Samu aos 61, mas permitiram que os andaluzes dessem também eles a volta através do colombiano Cucho Hernández aos 74 e de Isco aos 84, este de grande penalidade. Os campeões nacionais, que tinham perdido com o Manchester City na primeira jornada, seguem 100 pontos na fase de liga, em 29º lugar, e na próxima semana recebem os neerlandeses do PSV na terceira ronda, enquanto o Betis é uma de 9 equipas com 6 pontos, entre as quais o Sporting. O Benfica e o Torriense fazem hoje o primeiro jogo em casa na Liga Europa, numa segunda jornada da fase de Liga, em que as Águias recebem o Celtic e o vencedor da Taça de Portugal joga com o Sunderland. Na primeira ronda, os encarnados triunfaram em casa dos italianos do AC Milan por 2-0, AC treinado por Ruben Amorim, enquanto o Torriense se estreou de forma perfeita nas competições europeias ao vencer no terreno dos noruegueses do Lillestrøm por 2-1. Num confronto entre dois antigos campeões europeus, o Benfica recebe às 20 horas os escoceses do Celtic, num encontro no qual o treinador dos encarnados, Marco Silva, já vai poder contar com o central Clément Lenglet, que falhou por castigo o triunfo sobre o Vitória de Guimarães na 8ª jornada da Primeira Liga. Em casa emprestada, no Estádio Municipal de Leiria, o Torriense vai jogar pela primeira vez perante os seus adeptos na Liga Europa a partir das 17h45, frente aos ingleses do Sunderland, que regressa 23 anos depois às competições europeias. O Lyon, treinado por Paulo Fonseca, tenta a segunda vitória na Liga Europa na recepção aos ingleses do Crystal Palace, vencedores da Liga Conferência da última época. Já os outros três treinadores portugueses em prova procuram os primeiros pontos, com o AC Milan de Amorim a visitar os austríacos do Salzburgo, o Anderlecht de Vítor Bruno a jogar em casa dos croatas do Dinamo de Zagreb e Tulipa a conduzir o Ararat Arménia na deslocação ao terreno dos polacos do Jagiellonia. Sporting de Braga inicia hoje a sua primeira participação na fase de Liga da Liga Conferência com uma visita aos dinamarqueses de Copenhaga em jogo da jornada inaugural da competição. A formação bracarense, única representante lusa na terceira competição da UEFA, ultrapassou duas pré-eliminatórias e um play-off para chegar à fase de Liga, na qual se estreia e vai disputar 6 partidas. Pela frente vai ter a formação do Copenhaga, adversário que esteve na época passada na Liga dos Campeões e que é o atual líder do campeonato dinamarquês, enquanto o Sporting de Braga segue em 9º lugar na Primeira Liga Portuguesa com 11 pontos, mas menos um jogo, e vem de uma derrota na recepção ao Sporting. O técnico espanhol Carlos Vicens não pode contar com o central Niakate, lesionado, e deixou o extremo Gabri Martínez de fora das opções devido a problemas pessoais. Esta será a primeira vez que as duas formações se vão encontrar num jogo que está marcado para o Estádio Parken, em Copenhaga, pelas 20 horas e que terá a arbitragem do neerlandês Joen Coitch. No espaço da opinião na Informação Antena Livre, ouvimos esta quinta-feira a crónica de Duarte Marques.
8: O país ontem ficou a conhecer a opção do governo para a privatização parcial da TAP. Uma aposta estratégica na maior companhia aérea europeia e uma das maiores do mundo, a Lufthansa. Mas a novidade e a revelação têm particular impacto no médio Tejo. É que, afinal, além da aquisição de parte da TAP, a Lufthansa tem como objetivo estratégico a criação de uma pista civil da base aérea de Tancos, a colocação nessa região de parte da manutenção aeronáutica e ainda a criação de uma pista de pilotos. É mesmo disto que a região precisava. Empregos qualificados que permitam fixar gente e trazer gente mais qualificada para o nosso território. Quando a visão estratégica nacional se alia às mais-valias do território e do interior, todos ganhamos. Resta agora à região saber aproveitar esta grande oportunidade e, sobretudo, potenciar uma nova indústria no nosso território e ajudar o país a ter mais sucesso em matéria aeronáutica. Esta é uma oportunidade que não podemos desperdiçar.
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3: E quanto ao tempo, o que ainda vai fazer hoje? Céu pouco nublado ou limpo. Durante a tarde, aumento temporário de nebulosidade nas regiões do interior, com a possibilidade de ocorrência de aguaceiros dispersos no norte e centro. Vento em geral fraco, por vezes moderado no Algarve até meio da tarde e forte nas serras algarvias. Há uma pequena subida da temperatura mínima, em especial nas regiões norte e centro, e uma pequena descida da temperatura máxima, em especial no litoral norte e centro. Máxima de 21 graus no Porto, 26 em Coimbra, 27 em Faro, 30 em Lisboa, Vila de Rei e Mação, 31 graus em Abrantes, Cerdoal e Gavião, 32 em Santarém, em Trocamento, Barquinha, Constância e Ponta de Sor. É tudo quanto à informação. Continuo na companhia da Antena Livre. Tenham uma muito boa tarde.
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4: Muito boa tarde. E se for o seu caso, bom trabalho. Obrigado por estar por aí desse lado.

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0: E assim vamos andando à hora do almoço na rádio como você gosta.
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6: E assim vai acontecendo a sua hora de almoço ao som de todas as músicas como você gosta. Tenha uma ótima tarde, seja muito bem-vindo.

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0: De segunda a sexta-feira, logo a seguir às notícias do meio-dia, sou eu, Ana Viola Maia, que lhe traz todas as músicas como você gosta. Boa tarde, seja muito bem-vindo.
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0: Muito boa tarde, se nos ouve pelas estradas da região. Espero que esteja a gostar das músicas que trouxe para hoje. Seja muito bem-vindo e boa viagem.
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7: O termómetro da Antena Livre diz que estão neste momento 31 graus lá fora.
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2: E agora passam 2 minutos das 14. Boa tarde.
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0: Antena Livre, a rádio como você gosta, muito boa tarde. Convido a continuar desse lado, bem ligado com a sua rádio. É que por aqui vão passando todas as suas músicas preferidas. 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
0: Agora, 24 minutos depois das 2h.

0: Faltam agora 18 minutos para as 3.
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2: Faltam agora 14 minutos para a hora certa. Bom trabalho, boa viagem, sempre com a Antena Livre.
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1: O país ontem ficou a conhecer a opção do governo para a privatização parcial da TAP. Uma aposta estratégica na maior companhia aérea europeia e uma das maiores do mundo, a Lufthansa. Mas a novidade e a revelação têm particular impacto no médio Tejo. É que, afinal, além da aquisição de parte da TAP, a Lufthansa tem como objetivo estratégico a criação de uma pista civil da base aérea de Tancos, a colocação nessa região de parte da manutenção aeronáutica e ainda a criação de uma pista de pilotos. É mesmo disto que a região precisava. Empregos qualificados que permitam fixar gente e trazer gente mais qualificada para o nosso território. Quando a visão estratégica nacional se alia às mais-valias do território e do interior, todos ganhamos. Resta agora à região saber aproveitar esta grande oportunidade e, sobretudo, potenciar uma nova indústria no nosso território e ajudar o país a ter mais sucesso em matéria aeronáutica. Esta é uma oportunidade que não podemos desperdiçar.
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8: O termómetro da Antena Livre diz que estão neste momento 31 graus lá fora.
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8: Edição de quinta-feira, passam agora 6 minutos das 3 da tarde. Venha de ir comigo, eu sou o Carlos Aparício e faço-lhe companhia até às 17, todos os dias, de segunda a sexta-feira, aqui na Rádio Como Você Gosta.
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0: Nesta tarde de quinta-feira passam já 21 minutos das 3. Música por aqui é coisa que não falta, por isso continuo por aí, porque mais tarde ou mais cedo vai mesmo poder ouvir aquela música que tanto gosta.
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0: 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Muito boa tarde. Passam agora 25 minutos das 3.

0: E agora já só faltam 19 minutos para a hora certa.
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0: Estamos apenas a 17 minutos da hora certa.
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1: Mais ou menos à hora certa, como sempre, a informação na Antena Livre para ouvir já a seguir. Boa tarde.
2: Informação com a jornalista Patrícia Seixas.
3: Muito boa tarde. A proposta da Lufthansa para a privatização parcial da TAP prevê um investimento de 500 milhões de euros numa nova escola de pilotos em Tancos, com o governo a admitir que a pista deste aeródromo militar poderá vir a ter uso civil. Na conferência de imprensa após o Conselho de Ministros, o primeiro-ministro Luís Montenegro anunciou que da proposta da Lufthansa fazem parte outros investimentos.
4: Estamos, portanto, a garantir o crescimento da TAP, o crescimento da frota, o crescimento dos passageiros, o crescimento dos destinos e das ligações, também o crescimento do investimento, não só na TAP, mas em toda a área aeronáutica em Portugal. Desta proposta fazem parte também outros investimentos. Em particular, gostaria de destacar os 500 milhões de euros que significam a criação de uma nova escola de pilotos em Tancos, um centro de inovação em Aveiro, um centro de serviços corporativos, a que se soma o já conhecido investimento da Lufthansa Technic em Santa Maria da Feira.
3: Depois, o ministro das Infraestruturas, Miguel Pinto Luz, acrescentou que com este investimento o aeródromo militar de Tancos terá a capacidade de ter uma abertura civil e militar. Na fase de perguntas, Pinto Luz foi questionado se haveria alguma comparticipação do Estado e quanto estaria preparado para receber voos civis.
5: Quanto à escola de pilotos, é muito claro, a escola de pilotos, o Sr. Primeiro-Ministro anunciou 500 milhões de euros de investimento, o Estado português terá uma comparticipação de cerca de 10%, 50 milhões de euros, nomeadamente para a pista propriamente dita. Os prazos que a Lufthansa nos aponta é de 29-30, portanto, basicamente, é para termos essa aposta nessa altura. A pista terá dupla valência, militar e civil, tudo articulado com o Sr. Ministro da Defesa Nacional e com as infraestruturas, e portanto temos vindo a trabalhar em conjunto, naturalmente, em todo esse dossiê, liderado também pelo Sr. Primeiro-Ministro. Quanto a Tancos, vai-me permitir que eu não vou alongar-me mais, é algo que será apresentado nas próximas semanas, e portanto eu não vou alongar-me mais do que foi dito. Volume de investimento na pista, será uma pista com dupla valência civil e militar, naturalmente, tudo o resto, questões contratuais, da concessão da Vansi, são tudo questões que são extemporâneas nesta altura, nesta conferência de imprensa.
3: Quem também reagiu a este anúncio foi o presidente da Câmara Municipal de Vila Nova da Barquinha. Mesmo encontrando-se fora do país, Manuel Morato confirmou à Antena Livre que não foi totalmente apanhado de surpresa.
6: Não foi propriamente uma surpresa, porque havia já algumas conversações anteriores que levavam, indicavam tudo nesse sentido. Se a Lufthansa ganhasse este concurso do Estado português, iria investir em Tancos. Portanto, não foi propriamente uma surpresa, mas o município saúda o anúncio deste investimento.
7: E já sabia, portanto, escola de pilotos com a utilização civil e militar deste aeródromo.
6: Exatamente, portanto, como lhe disse, é um grande investimento para a região, para o município da Barquinha, mas também para toda a região do Médio Tejo, para todo o território, porque é um investimento estratégico neste território que vai criar emprego, vai dinamizar a economia local e regional.
7: E vem dar também mais corpo àquilo que já era a utilização militar com a unidade de helicópteros que este ano já deve começar a funcionar neste mesmo aeródromo.
6: Exatamente, embora a utilização dual e civil e militar da pista é uma aspiração já muito antiga dos autarcas da região e que eu tenho mantido. Aguardamos agora neste momento uma apresentação mais detalhada que foi prometida pelo Governo e pela Defesa.

0: possamos perceber exatamente quais são os condicionalismos e em que termos é que este investimento será realizado.
1: O ministro Miguel Pinto Luz reiterou que a pista terá a valência civil e militar e remeteu mais detalhes para uma apresentação nas próximas semanas, articulado com o Ministério da Defesa Nacional. O 19º Festival Gastronómico do Axiga está de regresso à Vila de Reis já no próximo sábado, dia 17 de outubro, prometendo 9 dias dedicados aos sabores da gastronomia tradicional e um dos peixes do rio mais apreciados da região. Organizado pelo município de Vila de Reis, esta iniciativa decorre até 25 de outubro e volta a colocar o Axiga no centro das atenções, convidando residentes e visitantes a descobrir diferentes propostas gastronómicas preparadas a partir deste ingrediente tão característico da cozinha regional. Nesta 19ª edição, o festival conta com a participação de 3 restaurantes do concelho, a Churrasqueira Central, o 50-50 e o Cobra, que irão apresentar nas suas emendas pratos dedicados ao Axiga, valorizando os sabores e as tradições da gastronomia vila-regense. A tradicional Feira de São Simão, também conhecida como Feira da Fossa, está de volta às ruas da Vila de Sardual no dia 28 de outubro e desta vez com nova localização na Avenida Heróis do Ultramar. A mudança de espaço, segundo o município, visa dar uma nova dinâmica a esta tradicional feira, atraindo mais vendedores e compradores. Com fortes raízes na história e cultura deste concelho, a Feira de São Simão realiza-se sempre a 28 de outubro, por ser este o dia escolhido para a chegada dos capuchos, como eram designados os grupos de homens e mulheres oriundos da Beira Baixa, que se deslocavam para a região na época da apanha da azeitona. Apesar de existirem registros documentais que comprovam que esta feira já se realizava em 1750, foi em meados dos anos 70 do século passado que atingiu lugar entre as mais importantes e concorridas feiras de toda a região norte do Ribatejo. Constituía na época uma boa oportunidade para a população da região adquirir roupa e calçado para o inverno que se aproximava. Benfica e o Torriense fazem hoje o primeiro jogo em casa na Liga Europa, numa segunda jornada da fase de Liga, em que as Águias recebem o Celtic e o vencedor da Taça de Portugal joga com o Sunderland. Na primeira ronda, os encarnados triunfaram em casa dos italianos do AC Milan por 2-0, treinado por Ruben Amorim, enquanto o Torriense se estreou de forma perfeita nas competições europeias ao vencer no terreno dos noruegueses do Lillestrøm por 2-1. Num confronto entre dois antigos campeões europeus, o Benfica recebe às 20 horas os escoceses do Celtic, num encontro no qual o treinador dos encarnados, Marco Silva, já vai poder contar com o central Clément Lenglet, que falhou por castigo o triunfo sobre a Vitória de Guimarães na 8ª jornada da Primeira Liga. Em casa emprestada no Estádio Municipal de Leiria, o Torriense vai jogar pela primeira vez perante os seus adeptos na Liga Europa a partir das 17h45 frente aos ingleses do Sunderland, que regressa 23 anos depois às competições europeias. O Lyon, treinado por Paulo Fonseca, tenta a segunda vitória na Liga Europa na recepção aos ingleses do Crystal Palace, vencedores da Liga Conferência na última época. Já os outros 3 treinadores portugueses em prova procuram os primeiros pontos, com o AC Milan de Amorim a visitar os austríacos do Salzburgo, o Anderlecht de Vítor Bruno a jogar em casa dos croatas do Dinamo Zagreb e Tulipa a conduzir o Ararat Arménia na deslocação ao terreno dos polacos do Jagiellonia. Quanto a notícias, para já é tudo. Continuo desse lado. Desejo-lhe uma muito boa tarde.
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7: O termómetro da Antena Livre diz que estão neste momento 31 graus lá fora.
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7: Olá, boa tarde. 4 horas, 11 minutos. Estou de regresso para a última hora de hoje a fazer-lhe companhia aqui na Antena Livre. Eu sou o Carlos Aparício. Estou todos os dias em antena consigo entre as 2 e as 5 da tarde.
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0: Nesta tarde de quinta-feira, digo-lhe agora que já são 4 horas mais 21 minutos e está com a Antena Livre, a rádio como você gosta. Estamos, como bem sabe, em 96.7 FM no seu rádio, pois claro, na região do Médio Tejo. Estamos também na internet em antenalivre.pt, onde pode também ouvir a nossa emissão 24 horas por dia, em qualquer cantinho do mundo, onde quer que esteja, nós estamos lá, antenalivre.pt. Seja mais uma vez bem-vindo e deixe ficar por aí com a Antena Livre.
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0: Espreitamos o Instituto Português do Mar e da Atmosfera para sabermos quais são as previsões do estado do tempo para sexta-feira, dia 16 de outubro. As previsões são de céu pouco nublado limpo, apresentando períodos de muito nublado no litoral norte e centro até ao meio da manhã, mas aumentando de nebulosidade a partir da tarde, com possibilidade de ocorrência de aguaceiros. Vento fraco moderado, até 30 km/h, predominando do quadrante norte, e prevê-se pequena descida da temperatura nas regiões norte e centro. E as máximas previstas são de 23 graus para o Porto, 25 para Coimbra, 28 para Faro e também para Vila de Rei, 30 para Lisboa e para Mação, 31 para Santarém, Abrantes, Cerdoal, Tomar e também Torres Novas, e 32 para Constância, Entroncamento e ainda para Vila Nova da Barquinha.
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0: Já passam agora 25 minutos das 4 da tarde, nesta tarde de quinta-feira.

0: 16h43. Muito boa tarde, excelente quinta-feira com a sua rádio.
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3: Olá, boa tarde, boa viagem, obrigado por dar boleia à Antena Livre, conduza com precaução, esteja atento aos limites de velocidade para que possa ter uma viagem tranquila. 16h47, boa tarde.

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2: A palavra hoje em destaque no espaço Em português nos desentendemos é geisha. É o que há mais nas 9 ilhas do arquipélago dos Açores. Geixas, muitas geixas, que são, claro, as vaquinhas. Trata-se de uma das palavras mais icónicas dos Açores, mas, afinal de contas, toda a gente a escreve incorretamente, pois o correto seria geixa, sem o i, que é o nome que se aplica a vários animais, quer em Portugal, quer no Brasil, e pode referir-se ao gado bovino, mas também ao caprino e até ao asinino. Por sua vez, geixo é um novilho. Daí a convicção de que geixa é, como dizem os açorianos mais preciosistas, uma vaquinha nova, uma bezerra. Uma das explicações do termo que mais se ouve tem que ver com a geixa japonesa, mulher treinada desde cedo para agradar ao homem. Uma mulher que sabe de literatura, de cultura, de artes e até das artes da cama. Esta última capacidade terá induzido ao erro, pois o povo normalmente não está para reter muita informação. O raciocínio terá sido mais ou menos este. Se a geixa é treinada para agradar ao homem na cama, então é uma vaca, que é um dos nomes com que as concubinas são brindadas. Por essa ordem de ideias, a vaca é uma geixa. Saiba ou não de literatura, que isso, para o caso, pouco interessa.
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5: Agora estão 31 graus. Informação cedida por Meteo Brandes.
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5: 5 horas, 7 minutos. Boa tarde.

0: Muito boa tarde, 5 horas 23 minutos. Segue a música na rádio como você gosta.
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0: E assim vamos andando nesta tarde, sempre com grandes canções. Agora passam 26 minutos das 5.

0: boa tarde. 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
2: Nesta altura faltam 15 minutos para as 6 da tarde. 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

0: Muito boa tarde, volto para lhe dar mais músicas logo a seguir à edição das 18. Até já.
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0: destacou a inovação militar no Artex 26 e manifestou orgulho nas Forças Armadas. Leilão da antiga fábrica da Tupperware termina sem venda e propostas vão ser reapreciadas. 19º Festival Gastronómico do Axigã arranca já este sábado em Vila de Rei. Esta quinta-feira, na Informação Antena Livre, a opinião é de Duarte Marques. Estes são temas em destaque na edição, que começa agora.
1: Informação com a jornalista Patrícia Seixas.
0: O movimento pela habitação, que está em protesto no Porto desde sábado, denunciou que durante a madrugada de hoje houve uma intervenção policial que causou ferimentos em 37 dos participantes, dois dos quais ficaram em estado grave. Na madrugada desta quinta-feira, às 2h56, as forças policiais intervieram na acampada pela habitação na Praça Dom João I no Porto, numa operação destinada a pôr termo ao protesto, refere o movimento em comunicado. De acordo com o movimento, entre os feridos está uma pessoa com deficiência e vários participantes na concentração foram hospitalizados. A PSP até agora ainda não respondeu. Os participantes voltaram a instalar tendas durante a noite, que foram retiradas pela polícia, depois do presidente da Câmara do Porto, Pedro Duarte, ter dito na quarta-feira que será absolutamente implacável com qualquer tentativa de colocação de tendas na Praça Dom João I. Na nota de hoje, o movimento denuncia veementemente o uso de força extrema, desproporcional e injustificada, dizem, durante a intervenção policial na acampada, que se manteve desde o primeiro momento pacífica, sem nunca incitar à violência. O movimento considerou que a violência exercida é inaceitável e exige o apuramento rigoroso e independente dos acontecimentos, a preservação das imagens e de outros elementos de prova, o esclarecimento público das circunstâncias da operação e a responsabilização por eventuais condutas ilegais. Na manhã de segunda-feira, a polícia municipal retirou as cerca de 50 tendas que estavam armadas naquela praça. Na segunda-feira, a Câmara garantiu que o acampamento em protesto contra os preços da habitação estava a ocupar indevidamente o espaço público, razão pela qual foi retirado pelas autoridades. Em comunicado, a autarquia indicou que a ocupação da Praça Dom João I através da instalação de um acampamento foi avaliada pelas entidades competentes e forças de segurança, a quem cabe atuar em conformidade com a lei, não permitindo a ocupação ilegal e degradação do espaço público. O primeiro-ministro Luís Montenegro pediu hoje aos manifestantes do movimento pela habitação no Porto que não sejam egoístas quanto à tranquilidade e à ordem pública e defendeu que as forças policiais costumam ser extraordinariamente criteriosas e respeitadoras. Falando na chegada à reunião do Conselho Europeu em Bruxelas, no dia em que o movimento pela habitação denunciou uma forte intervenção policial durante a noite, o chefe de governo vincou.
2: Em primeiro lugar, eu já tive a ocasião de dizer a semana passada na Assembleia da República que espero que os partidos políticos, enfim, movimentos associativos, organizações portuguesas não caiam na tentação de, por razões meramente egoísticas da sua própria ação, importarem para Portugal climas de instabilidade, de contestação, que não têm, de facto, respaldo na sociedade portuguesa. E a manifestação que está a falar é elucidativa sobre isso, sobre a dimensão, deixe-me só acabar, sobre a dimensão daquilo que é legítimo, que é protestar, que é, enfim, exprimir uma posição política face àquilo que é dominante no país. Nós não temos essa instabilidade, nós não temos esse nível de conflitualidade e não podemos cair, enfim, no erro de considerar que escassas pessoas dão agora uma ideia de um país que parece que está em turbulência. Não está. Dito isto, eu estou em reuniões aqui em Bruxelas desde as 7h30 da manhã, que são 6h30 em Portugal, e portanto não tenho uma informação muito concreta, vi apenas as reportagens que os vossos colegas fizeram da situação. E aquilo que posso dizer é que é preciso garantir que as pessoas podem exercer o seu direito de manifestação, ao mesmo tempo que é preciso garantir que esse direito não colide com os outros direitos, com o direito de livre circulação, de tranquilidade e ordem pública, que naturalmente nós todos também queremos salvaguardar. E as autoridades devem atuar, como disse muito

0: campanha ainda anteontem na posse do novo Diretor Nacional da Polícia de Segurança Pública, o Ministro da Administração Interna, com base nos princípios da necessidade, da adequação e da proporcionalidade. E sempre que for necessário para garantir a autoridade pública e a autoridade do Estado, naturalmente agir perante as ofensas que alguns cidadãos possam fazer sobre isso. E, portanto, eu repito, eu não tenho elementos para poder emitir uma opinião. Aquilo que me parece é que as nossas forças de segurança são extraordinariamente criteriosas e respeitadoras destes princípios. O princípio da necessidade, da adequação e da proporcionalidade. E todos têm de responder e de serem responsabilizados também por aquilo que é o exercício de um direito quando ele colide com os outros direitos.
1: O Movimento pela Habitação, que está em protesto no Porto deste sábado, denunciou que durante a madrugada de hoje houve então uma intervenção policial que causou ferimentos em 37 dos participantes, dois dos quais ficaram em estado grave. O presidente da Associação Sindical dos Profissionais da Polícia, Paulo Santos, considerou que o primeiro-ministro deve dar condições políticas ao ministro da Administração Interna para negociar com os polícias ou então retirá-lo da equação.
2: A responsabilidade de manter o seu ministro é do primeiro-ministro, que foi quem o escolheu. Das duas, uma: ou mantemos o Dr. Luís Neves e damos de condições políticas para dar avanços, ou então retiramos o Dr. Luís Neves da educação e colocamos algum ministro, mas também tenha essa responsabilidade e essas condições políticas para avançarmos. Eu admito que o seu ministro da Administração Interna, neste momento, não tem o respaldo político necessário da parte do primeiro-ministro e das finanças para dar cumprimento àquilo que é até a perspectiva pessoal e que me dá a entender que ele tem. Mas a verdade é que nós não podemos continuar eternamente com um ministro da Administração Interna que não tem condições políticas para dar resposta àquilo que são os anseios dos profissionais. Nós temos muito tempo já perdido entre julho de 2024 e o dia de hoje. Da ASP, instituição que represento, tivemos de boa fé e tivemos com um sentido muito construtivo. A outra parte, o Governo, não teve nessa dimensão e não está a mostrar a seriedade neste processo, porque aquilo que nós tínhamos como garantido em 2024 é que o acordo iria ser negociado a partir do dia 6 de janeiro de 2025. Estamos no fim do ano 2026 sem qualquer avanço. Eu acho que há aqui um princípio de má fé que me parece que tenho que apontar o dedo ao Governo nessa dimensão. Aquilo que eu tenho dito várias vezes é, a partir de janeiro de 2027, os polícias profissionais da PSP e da GNR têm que ter aqui alguma luz ao fundo do túnel, uma abertura do Governo, algo já que se concretiza em janeiro de 2027. E depois poderemos continuar a negociar nas várias dimensões do acordo. Falo dos suplementos, falo das tabelas moderatórias, falo do estatuto profissional. Mas era importante, e tenho dito isto ao Governo, já em janeiro de 2027, nem que fosse gradualmente, nem que fosse por tranches, garantir já alguma evolução em janeiro de 2027.
1: Para dia 29 de outubro está convocada uma manifestação nacional em Lisboa, adiantou ainda o presidente da Associação Sindical dos Profissionais da Polícia. O Governo selecionou esta quarta-feira a Lufthansa para a privatização parcial da TAP com uma proposta de 1.201 milhões de euros para até 49,9% do capital, prevendo construir a operação até o início de 2028. A decisão anunciada pelo Primeiro-Ministro Luís Montenegro foi tomada em Conselho de Ministros após a análise das propostas vinculativas finais melhoradas apresentadas pela Air France KLM e pela Lufthansa, os dois grupos que chegaram à fase decisiva da privatização da Companhia Aérea Portuguesa.
3: Tomámos a decisão de escolher o grupo que vai adquirir 44,9% do capital social da TAP, numa aquisição que pode chegar até 49,9%, caso os trabalhadores não exerçam o seu direito de aquisição. Com esta decisão, o Governo conclui com sucesso a primeira fase da privatização da nossa companhia aérea. Um processo conduzido com rigor concorrencial, exigência negocial e total transparência perante os portugueses. Como é público, foram selecionados para a fase final dois dos três maiores grupos europeus de aviação, confirmando a confiança no valor da TAP e no interesse desta operação. Os candidatos apresentaram propostas robustas e tecnicamente muito equivalentes, alinhadas com os pilares definidos pelo Governo para esta privatização. Desde logo, o reforço do hub e a sede da empresa em Lisboa, a preservação da marca e da identidade portuguesa da companhia, a conectividade territorial com as regiões autónomas, a manutenção das rotas da diáspora e dos mercados lusófonos e o reforço das ligações estratégicas, o respeito pelos trabalhadores e pela estabilidade laboral e a sustentabilidade e viabilidade financeira da empresa a médio e a longo prazo. Uma sustentabilidade que permita o fim da dependência do dinheiro dos contribuintes portugueses e possibilite à TAP crescer e viabilizar-se à escala europeia e mundial, integrada num grande grupo de aviação global. Avaliadas as propostas, a decisão do Governo recai sobre o grupo Lufthansa, cuja proposta financeira é 16% superior à proposta concorrente e com menor grau de incerteza. Esta é a melhor escolha para o futuro da empresa e a que melhor protege o interesse nacional. A operação representa um encaixe financeiro de 1.201 milhões de euros nesta primeira fase. O Estado mantém uma posição maioritária de 50,1% na empresa, preservando o controlo da companhia e a valorização futura desta participação.
1: Na escolha pesou sobretudo a proposta financeira da Lufthansa, superior em 163 milhões de euros à da Air France KLM, tendo sido também avaliados os investimentos associados, nomeadamente na frota e o modelo de governação proposto. A proposta da Lufthansa para a privatização parcial da TAP prevê então um investimento de 500 milhões de euros numa nova escola de pilotos em Tancos, com o Governo a admitir que a pista deste aeródromo militar poderá vir a ter uso civil. Na conferência de imprensa após o Conselho de Ministros, o Primeiro-Ministro Luís Montenegro anunciou que da proposta da Lufthansa fazem parte outros investimentos.
3: Estamos, portanto, a garantir o crescimento da TAP, o crescimento da frota, o crescimento dos passageiros, o crescimento dos destinos e das ligações, também o crescimento do investimento, não só na TAP, mas em toda a área aeronáutica em Portugal. Desta proposta fazem parte também outros investimentos. Em particular, gostaria de destacar os 500 milhões de euros que significam a criação de uma nova escola de pilotos em Tancos, um centro de inovação em Aveiro, um centro de serviços corporativos, a que se soma o já conhecido investimento da Lufthansa Technic em Santa Maria da Feira.
1: Já o Ministro das Infraestruturas, Miguel Pinto Luz, acrescentou que com este investimento o aeródromo militar de Tancos terá a capacidade de ter uma abertura civil e militar. Na fase de perguntas, Pinto Luz foi questionado se haveria alguma comparticipação do Estado e quando estaria preparado para receber voos civis.
4: Quanto à escola de pilotos, é muito claro, a escola de pilotos, o Sr. Primeiro-Ministro anunciou 500 milhões de euros de investimento, o Estado português terá uma comparticipação de cerca de 10%, 50 milhões de euros, nomeadamente para a pista propriamente dita. Os prazos que a Lufthansa nos aponta é de 29-30, portanto, basicamente, é para termos essa aposta nessa altura. A pista terá dupla valência, militar e civil, tudo articulado com o Sr. Ministro da Defesa Nacional e com as infraestruturas, e portanto temos vindo a trabalhar em conjunto, naturalmente, em todo esse dossiê, liderado também pelo Sr. Primeiro-Ministro. Quanto a Tancos, vai-me permitir que eu não vou alongar-me mais, é algo que será apresentado nas próximas semanas, e portanto eu não vou alongar-me mais do que foi dito. Volume de investimento, investimento na pista, será uma pista com dupla valência civil e militar, naturalmente, tudo o resto, questões contratuais, da concessão da VANCI, são tudo questões que são extemporâneas nesta altura, nesta conferência de imprensa.
1: Depois, em entrevista à TVI, o Ministro das Infraestruturas explicou que a recuperação da pista tem a ver com a escola de pilotos a implementar em Tancos, que será aproveitada para treinos militares e civis.
4: O que eu lhe vou explicar, o que eu posso explicar ainda ao dia de hoje, porque como disse hoje na conferência de imprensa, será, nas próximas semanas, vai ser tornado público essa componente. A Lufthansa começou a investir em Portugal na Lufthansa Technic e nesta proposta não apresenta só isso. Eu sei que o foco está só aí, mas apresenta um hub de tecnologia
5: em Aveiro,
4: em Aveiro para a área do Travel Tech, tudo o que tem a ver com viagens, tudo o que tem a ver com o mundo aeronáutico. Apresenta um centro de serviços global que ainda não está avaliado o valor de investimento num centro de serviço global para o grupo Lufthansa todo, uhum. E depois uma escola de pilotos militar e civil, isso foi em Tancos, com um investimento também público português, do Estado português, para recuperação da pista, para permitir que a escola de pilotos civil e militar possa funcionar ali.
5: Isso significa que...
4: com investimento, com postos de trabalho, e portanto a Lufthansa em cima de todas estas propostas colocou isso.
5: Muito bem. Eu estou a tentar... não sabemos, acaba de dizer aliás que os detalhes desta componente serão conhecidas nas próximas semanas, mas isto significa que Tancos, a base aérea de Tancos, nós estamos a ver há pouco imagens da base aérea, pode acabar, depois dessas obras, que vão ser necessárias para a operação dos aviões comerciais, civis, tanto quanto eu entendi, significa que vamos ter aqui, durante algum tempo, uma espécie de Portela mais um na gestão dos aeroportos de Lisboa?
4: Eu hoje, ao longo do dia, fui vendo colegas seus a fazerem essas leituras.
5: Porque esta...
4: Quer dizer, a Lufthansa... Não, a proposta da Lufthansa é uma escola de pilotos. E, portanto, uma escola de pilotos precisa de pista também, não é? E, portanto, parece que recuperar uma pista para uma escola de pilotos é uma coisa contra a natura, quase contra-intuitiva. Não, parece-me intuitivo que uma escola de pilotos precise de uma pista. E, portanto, a Lufthansa propõe...
5: A TAP fazia a sua escola de pilotos.
4: Não, mas é que este caso, por isso é que são militares também. Portanto, esta escola de pilotos não pode ser só simuladores, tem que ter aviões e, portanto, precisa de pista. Portanto, é uma escola militar e civil.
5: Mas a militar Albert,
4: deixa-me acrescentar mais uma coisa, que é, estamos a falar de um investimento de cerca de 500 milhões de euros, que acresce aos 300 milhões de euros do Lufthansa Técnica em Santa Maria da Feira e depois aos investimentos ainda não quantificados da Aveiro e do Centro de Serviços Global. Isto acresce a toda esta proposta que tivemos a falar.
5: Sim, sim.
4: E acresce a outra coisa que não falámos, mas que o Pedro frisou ali, que é a frota passar para 130 aeronaves.
5: Já tinha dito até 2036.
4: O que não disse é quanto é que isso representa de investimento. A Lufthansa, nesta proposta, deixa claro que isto corresponde a um investimento adicional na TAP de 3 a 4 mil milhões de euros para a aquisição dos novos aviões. Portanto, repare bem, investimento, postos de trabalho, valorização da TAP como nunca antes tinha sido feito e visão estratégica de futuro.
1: Quem também reagiu a este anúncio foi o presidente da Câmara Municipal de Vila Nova da Barquinha. Mesmo encontrando-se fora do país, Manuel Morato confirmou à Antena Livre que não foi propriamente apanhado de surpresa.
6: Não foi propriamente uma surpresa, porque havia já algumas conversações anteriores que levavam, indicavam tudo nesse sentido. Se a Lufthansa ganhasse este concurso do Estado português, iria investir em Tancos. Portanto, não foi propriamente uma surpresa, mas o município saúda o anúncio deste investimento.
7: E já sabia, portanto, escola de pilotos com a utilização civil e militar deste aeródromo.
6: Exatamente, portanto, como lhe disse, é um grande investimento para a região, para o município da Barquinha, mas também para toda a região do Médio Tejo, para todo o território, porque é um investimento estratégico neste território que vai criar emprego, vai dinamizar a economia local e regional.
7: E vem dar também mais corpo àquilo que já era a utilização militar com a unidade de helicópteros que este ano já deve começar a funcionar neste mesmo aeródromo.
6: Exatamente, embora a utilização dual e civil e militar da pista é uma aspiração já muito antiga dos autarcas da região e que eu tenho mantido, aguardamos agora neste momento uma apresentação mais detalhada que foi prometida pelo Governo e pela Defesa para que possamos perceber exatamente quais são os condicionalismos e em que termos é que este investimento será realizado.
7: Presidente, mas há uma pergunta que tem que ser feita com todos estes investimentos em Tancos e a travessia do Tejo.
6: A travessia da Tejo é um investimento que se calhar será complementar deste e, portanto, um investimento não invalida o outro, antes pelo contrário, complementa-se perfeitamente.
7: E caberia agora essa janela de oportunidade de vender essa ideia ao Governo?
6: Julgo que sim, temos uma reunião marcada com o Sr. Ministro das Infraestruturas, a seu tempo saberão mais novidades.
1: Antes, na reunião do Executivo Municipal de Vila Nova da Barquinha, a notícia também foi abordada e a vereadora do Chega, Tatiana Horta, questionou a Câmara sobre a falta de informação sobre o tema, tendo afirmado que outros municípios da região já se tinham posicionado perante um cenário desta envergadura.
8: Há alguns meses tivemos conhecimento através de colegas de outros municípios e não desta Câmara que estaria a ser equacionada a abertura do aeródromo de Tancos à aviação civil e comercial. Entretanto, tive acesso à documentação também sobre essa matéria, nomeadamente uma moção aprovada por unanimidade na Assembleia Municipal de Tomar em fevereiro deste ano. E hoje, através da comunicação social, todos tomámos conhecimento dos novos desenvolvimentos associados, neste caso, à privatização da TAP, que apontam para investimentos significativos na infraestrutura da base aérea para a criação de postos de trabalho, que é excelente, atenção. Estamos a falar de um projeto com potencial impacto económico e territorial gigantes, não é? No nosso concelho, e a minha questão é mesmo nesse sentido, que conhecimento formal é que tem esta Câmara Municipal sobre estes desenvolvimentos, que diligências é que já foram realizadas neste processo até então e por que é que razão não foi prestada nenhuma informação aos restantes membros deste Executivo sobre este tema que é tão importante.
1: Marina Honório, a vice-presidente da Câmara, respondeu que agora há que aguardar por pormenores, mas que é hora de começar a trabalhar.
9: Vamos ter que aguardar e saber quais são os pormenores do negócio da TAP com a Lufthansa e o que é que isso implica no nosso território. Portanto, a partir deste momento em que foi anunciado formalmente, aguardemos para saber, face que envolve o nosso território, aguardemos pelas fontes oficiais para nos comunicarem e aí sim começarmos a trabalhar em conjunto, tendo em conta que a dimensão do projeto também ainda não a sabemos, a implementação e os anos de concretização não a sabemos, portanto, estamos um bocadinho às escuras, vamos ter que começar a trabalhar. Se a decisão hoje foi comunicada pelo Sr. Primeiro-Ministro, oficialmente, nós também vamos ter que aguardar a comunicação ao município, mas estou em crer que uma vez que se passa no nosso território, certamente seremos informados e seremos envolvidos no processo juntamente com as várias entidades do concelho e aí nos pronunciaremos de acordo com as nossas obrigações decorrentes da lei.
1: O ministro Miguel Pinto Luz reiterou que a pista de Tancos terá valência civil e militar e remeteu mais detalhes para uma apresentação nas próximas semanas, articulada com o Ministério da Defesa Nacional. A antiga fábrica da Tupperware em Montalvo, no Conselho de Constância, não encontrou ontem comprador em leilão, com as principais propostas apresentadas a ficarem muito abaixo dos valores base definidos pela Comissão de Credores, sendo as ofertas remetidas para reapreciação. A venda da unidade industrial arrancou pelas 15 horas através da leiloeira Aval Ibérica, com um preço base de 10 milhões de euros para a alienação da fábrica na sua totalidade. Nesta primeira fase, não foi apresentada qualquer proposta pelo valor definido, embora tenha sido licitada uma oferta que atingiu os 3,8 milhões de euros. A proposta foi, contudo, recusada pela Comissão de Credores. O processo avançou depois para uma segunda fase que previa a venda separada dos bens imóveis e dos bens móveis da antiga unidade industrial. Para os imóveis colocados à venda por um valor base de 5,4 milhões de euros, foi apresentada uma proposta de 2,5 milhões de euros. Já para os bens móveis, cujo valor base ascendia a 4 milhões e meio de euros, a licitação terminou nos 1,2 milhões. Também estas propostas foram recusadas pela Comissão de Credores. Perante a ausência de ofertas consideradas suficientes, o leilão avançou para uma terceira fase destinada à venda dos ativos lote a lote. Durante esta etapa foram apresentadas várias propostas para diferentes lotes, embora todas abaixo dos respectivos valor base. Face a esta situação, a Comissão de Credores interrompeu temporariamente os trabalhos para analisar as ofertas recebidas, tendo decidido que as propostas apresentadas serão reapreciadas posteriormente em sede própria, cabendo então aos credores decidir sobre a eventual aceitação das ofertas ou então a realização de um novo leilão. O Campo Militar de Santa Margarida recebeu durante 3 semanas de experimentação militar que juntaram mais de 200 especialistas militares e investigadores, uma iniciativa que integrou pela primeira vez o exercício Artex 26 do Exército Português e a campanha de experimentação operacional OPEX 26 da Agência Europeia de Defesa. O evento, que contou com a presença do Presidente da República, reuniu representantes das Forças Armadas, da indústria e de instituições de investigação europeias, com destaque para o desenvolvimento e teste de drones, sistemas autónomos, inteligência artificial e novas tecnologias aplicadas ao campo de batalha. O Campo Militar de Santa Margarida, no Conselho de Constância, afirmou-se como um dos principais centros europeus de experimentação de novas tecnologias militares, ao acolher o Artex 26 e a campanha OPEX 26 da Agência Europeia de Defesa. O Presidente da República esteve ontem em Santa Margarida e assistiu ao empenhamento de meios tecnológicos em cenários de conflito armado. Jerónimo Beljotes.
10: O exercício, que decorreu ao longo de 3 semanas, permitiu testar equipamentos e soluções tecnológicas em condições operacionais exigentes, aproximando as necessidades das Forças Armadas, da investigação científica e da capacidade de desenvolvimento da indústria da Europa. Na sessão de apresentação dos resultados, o chefe do Estado-Maior do Exército, General Mendes Ferrão, destacou a evolução do Artex desde a primeira edição em 2023, considerando que a iniciativa deixou de ser uma demonstração nacional de tecnologias emergentes para se transformar numa plataforma de experimentação operacional reconhecida internacionalmente.
11: A capacidade de experimentar, integrar e validar novas tecnologias deixou de ser uma opção. Passa a constituir uma necessidade estratégica. Os exércitos que melhor e mais rapidamente conseguirem transformar conhecimento em capacidade operacional serão aqueles que melhor estarão preparados para enfrentar os desafios da defesa das próximas décadas. É neste quadro que o Exército tem vindo a apostar de forma determinada na inovação, quer no apoio ao desenvolvimento de equipamentos, na modernização de processos, conceitos e formas de atuação. A estratégia que temos para a inovação, a investigação e o desenvolvimento são pilares fundamentais da nossa transformação e modernização. Esta aposta materializa-se através da criação de um verdadeiro ecossistema de inovação, com o Exército a ter um papel relevante, ligando a investigação científica às necessidades operacionais, aproximando a indústria dos utilizadores finais e criando as condições necessárias para acelerar o desenvolvimento e a edificação de novas capacidades operacionais militares.
10: Segundo Mendes Ferrão, os exércitos que conseguirem transformar mais rapidamente o conhecimento científico em capacidade operacional estarão melhor preparados para enfrentar os desafios da defesa nas próximas décadas. Mendes Ferrão destacou também a importância da futura Zona Livre Tecnológica de Dom Afonso Henriques, prevista para São Jacinto, Santa Margarida e Beja.
11: Destaco também neste âmbito a importância da criação da Zona Livre Tecnológica de Dom Afonso Henriques, em São Jacinto, Santa Margarida e Beja, que esperamos ver concretizada em breve e que se destinará à experimentação operacional e testes em ambientes de superfície e aéreo, incluindo o emprego à escala real de munições e explosivos. Realce, de igual modo, a importância da inteligência artificial para as Forças Armadas. Mais do que uma ferramenta de eficiência, constitui um verdadeiro multiplicador de poder, reforçando a autonomia, a sustentabilidade e a resiliência das capacidades militares e contribuindo para uma resposta mais rápida e eficaz aos desafios atuais. Importa ainda sublinhar que muitas das tecnologias aqui desenvolvidas e testadas possuem uma inequívoca natureza de duplo uso, pois podem igualmente ser empregos no apoio militar de emergência, contribuindo para uma resposta mais rápida, mais segura e mais eficaz a situações de catástrofe, calamidade ou apoio às populações.
10: O responsável militar referiu igualmente a integração do Centro de Experimentação e Modernização Tecnológica do Exército, em Santa Margarida, no ecossistema de inovação da NATO, através de um memorando de entendimento. Já o diretor executivo da Agência Europeia da Defesa, Tenente-General André Deng, sublinhou que a guerra na Ucrânia e as ameaças híbridas à Europa demonstram a necessidade de acelerar a inovação militar. Na sua intervenção, considerou que a Europa tem de estar preparada para se defender, dispondo de forças armadas bem equipadas, de uma indústria capaz de produzir rapidamente e de tecnologias que permitam responder a novas ameaças. André Denk revelou que a campanha OPEX 26, incluída no Artex 2026, envolveu mais de 200 especialistas.
12: Acabamos de concluir 3 semanas intensivas de experimentação no terreno com mais de 200 especialistas, utilizadores militares e inovadores a trabalharem lado a lado em condições exigentes. A presença de mais de 100 representantes da indústria aqui hoje é uma prova clara do forte interesse na experimentação no domínio da defesa à escala da União Europeia. Os parceiros ucranianos trouxeram uma linha inestimável da linha da frente, ajudando a garantir que as tecnologias testadas respondem às necessidades reais do campo de batalha. Dificilmente este trabalho poderia ser mais relevante.
10: Em Santa Margarida, os trabalhos concentraram-se em três grandes áreas: munições de ataque persistente, conhecidas como drones kamikaze, logística multidomínio e tecnologias destinadas a responder aos desafios identificados na guerra da Ucrânia. O Ministro da Defesa Nacional, Nuno Melo, classificou este exercício, esta campanha, Artex 2026, como um verdadeiro laboratório de inovação militar, considerando que Santa Margarida demonstrou capacidade de Portugal para participar no desenvolvimento de tecnologias que estão a transformar os conflitos armados. O Ministro português destacou os sistemas não tripulados, drones, sensores, comunicações, vigilância, guerra eletrónica, sistemas de contramedidas e foguetes, a par da crescente utilização de inteligência artificial.
13: Por estes dias, o Artex foi um verdadeiro laboratório do futuro na defesa. Eu diria até, em boa verdade, do presente, que já se faz também desde Portugal, na defesa. Sistemas não tripulados, drones, sensores, comunicações, vigilância, guerra eletrónica, sistemas de contramedidas e rockets, a que se junta a evolução da inteligência artificial, que encurta ciclos de decisão. E em Santa Margarida, no centro geodésico do país, tivemos lado a lado militares do Exército, parceiros europeus, indústria, centros de investigação, universidades, politécnicos, a testar soluções tecnológicas disruptivas em cenários operacionais reais. No Artex aperfeiçoam-se protótipos, antecipam-se tendências, acelera-se a experimentação e a capacidade operacional, encurtam-se passos entre o protótipo e o produto, com potencial de comercialização, há quem lhe chame innovation on the fly, inovar, testar e adaptar em tempo real. Os ciclos de inovação dos drones e noutros sistemas estão cada vez mais curtos e medem-se em semanas, em alguns casos já se medem em dias, e a adaptação das nossas defesas às novas formas de combater realmente não pode esperar, e é isso que dá sentido ao que estamos a fazer.
10: Segundo Nuno Melo, a rapidez da evolução tecnológica está a alterar profundamente as operações militares, com ciclos de inovação que em determinados sistemas já se medem em semanas ou mesmo em dias.
13: E os próprios mercados mostram desenvolvimentos tecnológicos de aplicação impensáveis há muito pouco tempo atrás. Operacionais aplicam em tempo real técnicas e tecnologias disruptivas, que são baratas, são fáceis de produzir, em massa, colocam em causa conceitos previamente instituídos, e o resultado é um campo de batalha cada vez mais complexo e multidomínio. E sabemos que cada revolução nos assuntos militares é acompanhada por uma contra-revolução, e os tempos são acelerados. Hoje em dia, para derrotar um enxame, será necessário recorrer a um enxame ou a contramedidas, ou de incrementar o patamar de sofisticação. E trata-se realmente de evoluir ou perder. Hoje em dia, quem não evolui, perde no campo de batalha.
10: A realização conjunta dos dois exercícios em Santa Margarida, Artex e OPEX, foi apresentada pelos responsáveis militares e políticos como um passo importante para reforçar a posição de Portugal na inovação europeia da defesa, numa altura em que os conflitos internacionais demonstram a crescente importância dos sistemas autónomos, da inteligência artificial e da capacidade de adaptação tecnológica.
1: O Presidente da República destacou particularmente as novas tecnologias de duplo uso que podem ser utilizadas tanto em operações militares como em situações de emergência e proteção civil. Entre os exemplos apontados estão os equipamentos capazes de recolher imagens em cenários de catástrofes, transportar medicamentos e outros meios sanitários ou apoiar operações de socorro. António José Seguro valorizou também a cooperação entre as universidades, os centros de investigação, a indústria, as empresas e as Forças Armadas, considerando que esta articulação é fundamental para o desenvolvimento de novas capacidades tecnológicas.
14: É uma coisa fantástica. Quero agradecer a vossa presença e dizer que sou um Presidente da República muito orgulhoso daquilo que as nossas Forças Armadas fazem, do que a defesa faz, porque o investimento em defesa significa a defesa da nossa soberania e a proteção e a segurança dos portugueses. E ver aqui, em concreto, tecnologias, novas tecnologias de duplo uso, como sempre defendi. Isto é, que têm a capacidade de agir em teatros de operações de natureza militar, mas também de poderem, designadamente, ajudar em situações de catástrofe, quer rastreando imagens, quer levando, inclusivamente, medicamentos e outros meios sanitários que são necessários. E depois, é fantástico ver o trabalho em conjunto. Entre quem? Universidades, centros de investigação, a indústria, empresas, e as nossas Forças Armadas, e neste caso concreto o Exército, porque este é um exercício, uma demonstração do Exército. Como Presidente da República e em particular como Comandante Supremo das Forças Armadas, naturalmente que hoje é um motivo de orgulho, porque as capacidades que estão a ser desenvolvidas pelas Forças Armadas estão no melhor nível para podermos enfrentar aquilo que são hoje ameaças e que já não são as ameaças que existiam há 50 anos ou mesmo há 30 anos, que era um campo de batalha onde as pessoas, enfim, também há situações dessas, mas fundamentalmente há uma capacidade tecnológica, há uma inovação, há uma capacidade para proteger infraestruturas críticas e naturalmente o Presidente da República fica feliz com aquilo que aqui vê.
1: A sessão de apresentação dos resultados do Artex 26 e da OPEX 26 ficou também marcada pelo anúncio das quatro empresas vencedoras da fase de experimentação da iniciativa Brave Tech EU. Os prémios foram apresentados pelo diretor executivo da Agência Europeia de Defesa, André Denk, que destacou a importância da cooperação entre empresas tecnológicas e utilizadores militares no desenvolvimento de soluções adaptadas às necessidades reais do campo de batalha.
15: Das seis empresas participantes, provenientes de seis Estados-membros da União Europeia, quatro foram selecionadas para receber um cheque de 300 mil euros cada, destinado à continuação do desenvolvimento das respectivas tecnologias. As empresas distinguidas foram a EdgeX Robotics, da Polónia, uma empresa que apresentou um veículo terrestre não tripulado, de custo acessível, destinado a missões de logística, busca e evacuação de feridos. A Koval Abs, da Finlândia, empresa que desenvolveu uma solução de navegação autónoma que permite aos drones deslocarem-se em terrenos complexos, incluindo zonas arborizadas e locais com obstáculos. O sistema demonstrou capacidades para planear nova missão em apenas 5 minutos. A empresa francesa Soraxel apresentou um sistema baseado em inteligência artificial que permite navegar sem recurso a GPS, detectar e localizar alvos, incluindo os que se encontram camuflados. E depois da Estónia, a Tenterno Defense, uma empresa que está a desenvolver um sistema de foguetes de baixo custo com um lançador que pode ser instalado em veículos ou em drones, tecnologia que utiliza inteligência artificial para detectar e acompanhar os alvos, permitindo realizar missões de combate a drones e operações de ataque.
1: Para André Denk, os resultados obtidos em Santa Margarida demonstram que a Europa dispõe de capacidade científica e industrial para desenvolver soluções inovadoras, desde que exista uma ligação direta entre os investigadores, as empresas e as necessidades operacionais das Forças Armadas. O Presidente da República, António José Seguro, manifestou ontem preocupação com a saúde do Papa Leão XIV e desejou-lhe uma recuperação sólida, esperando que tenha condições para visitar Portugal em 2027. António José Seguro falava então no Campo Militar de Santa Margarida, em Constância, à margem do encerramento do exercício de experimentação tecnológica militar, tendo manifestado o desejo de que o Pontífice recupere e possa deslocar-se a Portugal.
14: Bem, eu sobretudo fico preocupado que pudesse existir algum entrave na recuperação da saúde do Papa e, portanto, desejo-lhe que ele tenha uma boa recuperação, uma recuperação, digamos, sólida e que tenha condições para visitar o nosso país no próximo ano. É isso o desejo que eu lhes deixo.
1: E António José Seguro remeteu ontem para o Governo e Parlamento o esclarecimento da polémica envolvendo o Ministro da Administração Interna, Luís Neves, e a exoneração do Secretário-Geral do Ministério. O chefe de Estado, questionado pelos jornalistas sobre as divergências entre o Ministro da Administração Interna e o antigo Secretário-Geral do Ministério, relacionadas com o Siresp, afirmou que o Governo presta contas e é fiscalizado.
14: Sobre essa matéria já tive a oportunidade de me pronunciar na altura própria.
16: Mas em relação ao Siresp, mas em relação a tudo aquilo que aconteceu com o secretário-geral?
14: Isso são competências do Governo.
16: Mas não tem... O Siresp é também uma das, neste caso, das comunicações usadas por Exército e não só. Fica desconfortável com todas estas dúvidas que se levantam relativamente à ausência ou não de transparência daquilo que é feito no Siresp? Que é comunicado à Secretaria-Geral do MAI, por exemplo?
14: No nosso sistema constitucional, o Governo presta contas e é fiscalizado politicamente no Parlamento. E tanto quanto eu sei, houve grupos parlamentares que pediram essa fiscalização, pedindo a comparência do Ministro da Administração Interna para ir lá. Portanto, esse é o jogo normal entre partidos, são as competências do Parlamento e o Presidente tem que respeitar as competências de cada órgão de soberania. Não é?
1: Questionado sobre se estava confortável com a manutenção de Luís Neves no governo, António José Seguro a afirmar que já tinha tido a oportunidade de se pronunciar sobre a matéria, acrescentando que se trata de competências do Executivo. O 19º Festival Gastronómico do Axigan está de regresso à Vila de Reis já no próximo sábado, dia 17 de outubro, prometendo 9 dias dedicados aos sabores da gastronomia tradicional e a um dos peixes de rio mais apreciados da região. Organizada pelo município de Vila de Reis, a iniciativa decorre até ao dia 25 de outubro e volta a colocar o Axigan no centro das atenções, convidando residentes e visitantes a descobrir diferentes propostas gastronómicas preparadas a partir deste ingrediente tão característico da cozinha regional. Nesta 19ª edição, o festival conta com a participação de 3 restaurantes do concelho, a Churrasqueira Central, o 50-50 e o Cobra, que irão apresentar nas suas ementas pratos dedicados ao Axigã, valorizando assim os sabores e as tradições da gastronomia vila-regense. A tradicional Feira de São Simão, também conhecida como Feira da Fossa, está de volta às ruas da Vila de Sardual no dia 28 de outubro e desta vez com nova localização na Avenida Heróis do Ultramar. A mudança de espaço, segundo o município, visa dar uma nova dinâmica a esta tradicional feira, atraindo assim mais vendedores e compradores. Com fortes raízes na história e cultura deste concelho, a Feira de São Simão realiza-se sempre a 28 de outubro, por ser este o dia escolhido para a chegada dos capuchos, como eram designados os grupos de homens e mulheres oriundos da Beira Baixa, que se deslocavam para a região na época da apanha da azeitona. Apesar de existirem registros documentais que comprovam que esta feira já se realizava em 1750, foi em meados dos anos 70 do século passado que atingiu lugar entre as mais importantes e concorridas feiras de toda a região norte do Ribatejo. Constituía, na época, uma boa oportunidade para a população da região adquirir roupa e calçado para o inverno no que se aproximava. Futebol Clube do Porto sumou esta quarta-feira a 2ª derrota no mesmo número de jornadas da Liga dos Campeões, ao consentir a reviravolta e perder por 3-2 na visita ao Betis em jogo da fase de Liga. No estádio de La Cartuja, em Sevilha, os dragões conseguiram dar a volta ao golo inaugural do marroquino Abde Ezzalzouli aos 47 minutos, contentos dos espanhóis Gabri Veiga aos 54 e Samu aos 61, mas permitiram que os andaluzes dessem também eles a volta através do colombiano Cucho Hernández aos 74 e de Isco aos 84, este de grande penalidade. Os campeões nacionais, que tinham perdido com o Manchester City na primeira jornada, seguem 100 pontos na fase de liga, em 29º lugar, e na próxima semana recebem os neerlandeses do PSV na terceira ronda, enquanto o Betis é uma de 9 equipas com 6 pontos, entre as quais o Sporting. O Benfica e o Torriense fazem hoje o primeiro jogo em casa na Liga Europa, numa segunda jornada da fase de Liga, em que as Águias recebem o Celtic e o vencedor da Taça de Portugal joga com o Sunderland. Na primeira ronda, os encarnados triunfaram em casa dos italianos do AC Milan por 2-0, AC treinado por Ruben Amorim, enquanto o Torriense se estreou de forma perfeita nas competições europeias ao vencer no terreno dos noruegueses do Lillestrøm por 2-1. Num confronto entre dois antigos campeões europeus, o Benfica recebe às 20 horas os escoceses do Celtic, num encontro no qual o treinador dos encarnados, Marco Silva, já vai poder contar com o central Clément Lenglet, que falhou por castigo o triunfo sobre o Vitória de Guimarães na 8ª jornada da Primeira Liga. Em casa emprestada, no Estádio Municipal de Leiria, o Torriense vai jogar pela primeira vez perante os seus adeptos na Liga Europa a partir das 17h45, frente aos ingleses do Sunderland, que regressa 23 anos depois às competições europeias. O Lyon, treinado por Paulo Fonseca, tenta a segunda vitória na Liga Europa na recepção aos ingleses do Crystal Palace, vencedores da Liga Conferência da última época. Já os outros 3 treinadores portugueses em prova procuram os primeiros pontos, com o AC Milan de Amorim a visitar os austríacos do Salzburgo, o Anderlecht de Vítor Bruno a jogar em casa dos croatas do Dinamo de Zagreb e Tulipa a conduzir o Ararat Arménia na deslocação ao terreno dos polacos do Jagiellonia. Sporting de Braga inicia hoje a sua primeira participação na fase de liga da Liga Conferência com uma visita aos dinamarqueses de Copenhaga em jogo da jornada inaugural da competição. A formação bracarense, única representante lusa na terceira competição da UEFA, ultrapassou 2 pré-eliminatórias e 1 play-off para chegar à fase de liga, na qual se estreia e vai disputar 6 partidas. Pela frente vai ter a formação do Copenhaga, adversário que esteve na época passada na Liga dos Campeões e que é o atual líder do campeonato dinamarquês, enquanto o Sporting de Braga segue em nono lugar na Primeira Liga Portuguesa com 11 pontos, mas menos um jogo, e vem de uma derrota na recepção ao Sporting. O técnico espanhol Carlos Vicens não pode contar com o central Niakate, lesionado, e deixou o extremo Gabri Martínez de fora das opções devido a problemas pessoais. Esta será a primeira vez que as duas formações se vão encontrar num jogo que está marcado para o Estádio Parken, em Copenhaga, pelas 20 horas e que terá a arbitragem do neerlandês Joen Coits. No espaço da opinião na Informação Antena Livre, ouvimos esta quinta-feira a crónica de Duarte Marques.
17: O país ontem ficou a conhecer a opção do governo para a privatização parcial da TAP. Uma aposta estratégica na maior companhia aérea europeia e uma das maiores do mundo, a Lufthansa. Mas a novidade e a revelação têm particular impacto no médio Tejo. É que, afinal, além da aquisição de parte da TAP, a Lufthansa tem como objetivo estratégico a criação de uma pista civil da base aérea de Tancos, a colocação nessa região de parte da manutenção aeronáutica e ainda a criação de uma pista de pilotos. É mesmo disto que a região precisava. Empregos qualificados que permitam fixar gente e trazer gente mais qualificada para o nosso território. Quando a visão estratégica nacional se alia às mais-valias do território e do interior, todos ganhamos. Resta agora à região saber aproveitar esta grande oportunidade e, sobretudo, potenciar uma nova indústria no nosso território e ajudar o país a ter mais sucesso em matéria aeronáutica. Esta é uma oportunidade que não podemos desperdiçar.
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0: tempo que irá fazer esta sexta-feira, dia 16 de outubro. Conta com céu pouco nublado ao limpo, apresentando-se temporariamente muito nublado no litoral a norte do Cabo Raso até meio da manhã e a partir do final da tarde. Durante a tarde, aumento temporário de nebulosidade no interior, com possibilidade de ocorrência de aguaceiros dispersos, vento fraco, por vezes moderado no Algarve até meio da manhã, tornando-se fraco a moderado a partir da tarde. Possibilidade de formação de neblina ou nevoeiro matinal em alguns locais, em especial do litoral norte e centro, e há uma pequena descida da temperatura mínima. Máxima de 23 graus prevista para o Porto, 25 em Coimbra, 28 em Faro, 29 em Vila de Rei, 30 graus em Abrantes e Setúbal, 31 em Lisboa, Santarém, em Trocamento, Barquinha, Constância, Mação e Gavião, 32 em Ponte de Sor. Quanto a notícias, é tudo. Continuo desse lado. Desejo-lhe uma muito boa tarde.
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2: E já só faltam 12 minutos para as 7 da tarde. 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
3: Agora estão 30 graus. Uma informação da Meteo Brandes.
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7: 7 horas e 2 minutos.

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1: Já estamos com 22 minutos depois das 7.
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1: Sempre grandes canções, aqui mesmo na sua rádio preferida. Boa tarde, continuo bem ligado com a Antena Livre.
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0: Muito boa tarde, bom trabalho se for o seu caso, e se por acaso está na estrada, boa viagem, conduza com precaução e obrigada por dar uma boleia à Antena Livre. E já agora, fica a saber que faltam 18 minutos para as 8 da noite.
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2: E é assim que vai acontecendo mais uma tarde na rádio como você gosta, sempre lado a lado com grandes canções. Muito boa tarde.
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0: Olá, muito boa noite, eu sou o Luís Delgado e tenho para si as últimas novidades do mundo da música para uma noite espetacular em Power Play.

0: E nesta noite espetacular, o Powerplay dá-lhe a conhecer as últimas novidades do mundo da música que rodam especialmente para si.
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2: E não haja dúvida que escolhemos as melhores músicas para si. É mais uma grande noite aqui mesmo na Antena Livre.

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3: Muito boa noite. A proposta da Lufthansa para a privatização parcial da TAP prevê um investimento de 500 milhões de euros numa nova escola de pilotos em Tancos, com o governo a admitir que a pista deste aeródromo militar poderá vir a ter uso civil. Na conferência de imprensa após o Conselho de Ministros, o primeiro-ministro Luís Montenegro anunciou que da proposta da Lufthansa fazem parte outros investimentos.
4: Estamos, portanto, a garantir o crescimento da TAP, o crescimento da frota, o crescimento dos passageiros, o crescimento dos destinos e das ligações, também o crescimento do investimento, não só na TAP, mas em toda a área aeronáutica em Portugal. Desta proposta fazem parte também outros investimentos. Em particular, gostaria de destacar os 500 milhões de euros que significam a criação de uma nova escola de pilotos em Tancos, um centro de inovação em Aveiro, um centro de serviços corporativos, a que se soma o já conhecido investimento da Lufthansa Technic em Santa Maria da Feira.
3: Depois, o ministro das Infraestruturas, Miguel Pinto Luz, acrescentou que com este investimento o aeródromo militar de Tancos terá a capacidade de ter uma abertura civil e militar. Na fase de perguntas, Pinto Luz foi questionado se haveria alguma comparticipação do Estado e quanto estaria preparado para receber voos civis.
5: Quanto à escola de pilotos, é muito claro, a escola de pilotos, o Sr. Primeiro-Ministro anunciou 500 milhões de euros de investimento, o Estado português terá uma comparticipação de cerca de 10%, 50 milhões de euros, nomeadamente para a pista propriamente dita. Os prazos que a Lufthansa anunciou

0: resto, questões contratuais, da concessão da Vinci, são tudo questões que são extemporâneas nesta altura, nesta conferência de imprensa.
1: Quem também reagiu a este anúncio foi o presidente da Câmara Municipal de Vila Nova da Barquinha. Mesmo encontrando-se fora do país, Manuel Morato confirmou à Antena Livre que não foi totalmente apanhado de surpresa.
2: Não foi propriamente uma surpresa, porque havia já algumas conversações anteriores que levavam, indicavam tudo nesse sentido. Se a Lufthansa ganhasse este concurso do Estado português, iria investir em tanques. Portanto, não foi propriamente uma surpresa, mas o município saúda o anúncio deste investimento.
3: E já sabia, portanto, escola de pilotos com a utilização civil e militar deste aeródromo.
2: Exatamente, portanto, como lhe disse, é um grande investimento para a região, para o município da Barquinha, mas também para toda a região do Médio Tejo, para todo o território, porque é um investimento estratégico neste território que vai criar emprego, vai dinamizar a economia local e regional.
3: E vem dar também mais corpo àquilo que já era a utilização militar com a unidade de helicópteros que este ano já deve começar a funcionar neste mesmo aeródromo.
2: Exatamente, embora a utilização dual e civil e militar da pista é uma aspiração já muito antiga dos autarcas da região e que eu tenho mantido, aguardamos agora neste momento uma apresentação mais detalhada que foi prometida pelo Governo e pela Defesa para que possamos perceber exatamente quais são os condicionalismos e em que termos é que este investimento será realizado.
1: O Ministro Miguel Pinto Luz reiterou que a pista terá a valência civil e militar e remeteu mais detalhes para uma apresentação nas próximas semanas, articulado com o Ministério da Defesa Nacional. O 19º Festival Gastronómico do Axiga está de regresso à Vila de Reis já no próximo sábado, dia 17 de outubro, prometendo 9 dias dedicados aos sabores da gastronomia tradicional e a um dos peixes do rio mais apreciados da região. Organizado pelo município de Vila de Reis, esta iniciativa decorre até 25 de outubro e volta a colocar o Axiga no centro das atenções, convidando residentes e visitantes a descobrir diferentes propostas gastronómicas preparadas a partir deste ingrediente tão característico da cozinha regional. Nesta 19ª edição, o festival conta com a participação de 3 restaurantes do concelho, a Churrasqueira Central, o 50-50 e o Cobra, que irão apresentar nas suas emendas pratos dedicados ao Axiga, valorizando os sabores e as tradições da gastronomia vila-regense. A tradicional Feira de São Simão, também conhecida como Feira da Fossa, está de volta às ruas da Vila de Sardual no dia 28 de outubro e desta vez com nova localização na Avenida Heróis do Ultramar. A mudança de espaço, segundo o município, visa dar uma nova dinâmica a esta tradicional feira, atraindo mais vendedores e compradores. Com fortes raízes na história e cultura deste concelho, a Feira de São Simão realiza-se sempre a 28 de outubro, por ser este o dia escolhido para a chegada dos capuchos, como eram designados os grupos de homens e mulheres oriundos da Beira Baixa, que se deslocavam para a região na época da apanha da azeitona. Apesar de existirem registros documentais que comprovam que esta feira já se realizava em 1750, foi em meados dos anos 70 do século passado que atingiu lugar entre as mais importantes e concorridas feiras de toda a região norte do Ribatejo. Constituía na época uma boa oportunidade para a população da região adquirir roupa e calçado para o inverno que se aproximava. Futebol Clube do Porto sumou esta quarta-feira a 2ª derrota no mesmo número de jornadas da Liga dos Campeões ao consentir a reviravolta e perder por 3-2 na visita ao Betis em jogo da fase de Liga. No estádio de La Carturra, em Sevilha, os Dragões conseguiram dar a volta ao golo inaugural do marroquino Abde Azulzouli aos 47 minutos, contentos dos espanhóis Gabri Veiga aos 54 e Samu aos 61, mas permitiram que os andaluzes dessem também eles a volta através do colombiano Cucho Hernández aos 74 e de Isco aos 84, este de grande penalidade. Os campeões nacionais, que tinham perdido com o Manchester City na primeira jornada, seguem 100 pontos na fase de liga em 29º lugar e na próxima semana recebem os neerlandeses do PSV na terceira ronda, enquanto o Betis é uma das 9 equipas com 6 pontos, entre as quais o Sporting. E é tudo quanto a notícias. Continuo na nossa companhia. Tenham uma muito boa noite.
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0: E as músicas mais espetaculares que saem todas as semanas para o mercado rodam aqui em Power Play.
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0: E são 2 horas com as últimas novidades do mundo da música aqui mesmo na rádio como você gosta.
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2: A palavra hoje em destaque no espaço em português nos desentendemos é brutueja. Ora, cá temos uma palavra mal amada pelos alentejanos. Na verdade, ninguém a quer sentir, mas quando algo faz comichão, da boca sai logo a explicação. É brutueja. Brutueja, cujo nome científico é miliária, é uma resposta do organismo ao excesso de calor, como se sabe, muito frequente no Alentejo, que leva ao aparecimento de pequenas manchas e bolinhas vermelhas na pele que causam prurido e ardor. Vem de brotar, que é o mesmo que dizer rebentar, criar ou expelir. Neste caso, a produção do corpo das tais pequenas manchas vermelhas na pele. No Alentejo, o mesmo termo aplica-se por associação aos efeitos do problema, também no sentido de mal-estar ou desconforto, por exemplo, em relação à presença de alguém. A tua presença causa-me brutueja.
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0: Estamos a entrar na reta final de mais um dia que espero tenha sido muito bom para si. Aqui a esta hora sou eu, Liliana Wá, quem escolhe as melhores músicas para que o seu dia tenha um final perfeito. Seja muito bem-vindo.
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0: Sempre a ouvir grandes músicas, não é? Não é por acaso que está ligado com a sua rádio. Boa noite, seja muito bem-vindo.
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0: E por aqui não param de tocar as músicas como você gosta. É bom saber que está com a Antena Livre.
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1: O país ontem ficou a conhecer a opção do governo para a privatização parcial da TAP. Uma aposta estratégica na maior companhia aérea europeia e uma das maiores do mundo, a Lufthansa. Mas a novidade e a revelação têm particular impacto no médio Tejo. É que, afinal, além da aquisição de parte da TAP, a Lufthansa tem como objetivo estratégico a criação de uma pista civil da base aérea de Tancos, a colocação nessa região de parte da manutenção aeronáutica e ainda a criação de uma pista de pilotos. É mesmo disto que a região precisava. Empregos qualificados que permitam fixar gente e trazer gente mais qualificada para o nosso território. Quando a visão estratégica nacional se alia às mais-valias do território e do interior, todos ganhamos. Resta agora à região saber aproveitar esta grande oportunidade e, sobretudo, potenciar uma nova indústria no nosso território e ajudar o país a ter mais sucesso em matéria aeronáutica. Esta é uma oportunidade que não podemos desperdiçar.
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5: As melhores músicas na sua rádio preferida a tocar comigo. Liliana Wah, como sempre a esta hora. É um prazer, sabia? Muito boa noite.

0: Segunda à sexta-feira, a partir das 22 horas, sou eu, Liliana Wá, quem lhe dá grandes canções aqui mesmo, na rádio, como você gosta. Seja muito bem-vindo.
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1: Informação com a jornalista Patrícia Seixas.
2: Muito boa noite. A proposta da Lufthansa para a privatização parcial da TAP prevê um investimento de 500 milhões de euros numa nova escola de pilotos em Tancos, com o governo a admitir que a pista deste aeródromo militar poderá vir a ter uso civil. Na conferência de imprensa após o Conselho de Ministros, o primeiro-ministro Luís Montenegro anunciou que da proposta da Lufthansa fazem parte outros investimentos.
3: Estamos, portanto, a garantir o crescimento da TAP, o crescimento da frota, o crescimento dos passageiros, o crescimento dos destinos e das ligações, também o crescimento do investimento, não só na TAP, mas em toda a área aeronáutica em Portugal. Desta proposta fazem parte também outros investimentos. Em particular, gostaria de destacar os 500 milhões de euros que significam a criação de uma nova escola de pilotos em Tancos, um centro de inovação em Aveiro, um centro de serviços corporativos, a que se soma o já conhecido investimento da Lufthansa Technic em Santa Maria da Feira.
2: Depois, o ministro das Infraestruturas, Miguel Pinto Luz, acrescentou que com este investimento o aeródromo militar de Tancos terá a capacidade de ter uma abertura civil e militar. Na fase de perguntas, Pinto Luz foi questionado se haveria alguma comparticipação do Estado e quanto estaria preparado para receber voos civis.
4: Quanto à escola de pilotos, é muito claro, a escola de pilotos, o Sr. Primeiro-Ministro anunciou 500 milhões de euros de investimento, o Estado português terá uma comparticipação de cerca de 10%, 50 milhões de euros, nomeadamente para a pista propriamente dita. Os prazos que a Lufthansa nos aponta é de 29-30, portanto, basicamente, é para termos essa aposta nessa altura. A pista terá dupla valência, militar e civil, tudo articulado com o Sr. Ministro da Defesa Nacional e com as infraestruturas, e portanto temos vindo a trabalhar em conjunto, naturalmente, em todo esse dossiê, liderado também pelo Sr. Primeiro-Ministro. Quanto a Tancos, vai-me permitir que eu não vou alongar-me mais, é algo que será apresentado nas próximas semanas, e, portanto, eu não vou alongar-me mais do que foi dito. Volume de investimento na pista, será uma pista com dupla valência civil e militar, naturalmente, tudo o resto, questões contratuais, da concessão da Vansi, são tudo questões que são extemporâneas nesta altura, nesta conferência de imprensa.
2: Quem também reagiu a este anúncio foi o presidente da Câmara Municipal de Vila Nova da Barquinha. Mesmo encontrando-se fora do país, Manuel Morato confirmou à Antena Livre que não foi totalmente apanhado de surpresa.
5: Não foi propriamente uma surpresa, porque havia já algumas conversações anteriores que indicavam tudo nesse sentido. Se a Lufthansa ganhasse este concurso do Estado português, iria investir em Tancos. Portanto, não foi propriamente uma surpresa, mas o município saúda o anúncio deste investimento.
6: E já sabia, portanto, escola de pilotos com a utilização civil e militar deste aeródromo.
5: Exatamente, portanto, como lhe disse, é um grande investimento para a região, para o município da Barquinha, mas também para toda a região do Mestre do Teste, para todo o território, porque é um investimento estratégico neste território que vai criar emprego, vai dinamizar a economia local e regional.
6: E vem dar também mais corpo àquilo que já era a utilização militar, com a unidade de helicópteros que este ano já deve começar a funcionar neste mesmo aeródromo.
5: Exatamente, embora a utilização dual e civil e militar da pista é uma aspiração já muito antiga dos autarcas da região e que eu tenho mantido. Aguardamos agora neste momento uma apresentação mais detalhada que foi prometida pelo Governo e pela Defesa para que possamos perceber exatamente

0: de Vila de Rei. Esta iniciativa decorre até 25 de outubro e volta a colocar o Axiga no centro das atenções, convidando residentes e visitantes a descobrir diferentes propostas gastronómicas preparadas a partir deste ingrediente tão característico da cozinha regional. Nesta 19ª edição, o festival conta com a participação de 3 restaurantes do concelho, a Churrasqueira Central, o 50-50 e o Cobra, que irão apresentar nas suas emendas pratos de dedicados ao Axiga, valorizando os sabores e as tradições da gastronomia vila-regense. A tradicional Feira de São Simão, também conhecida como Feira da Fossa, está de volta às ruas da Vila de Sardoal no dia 28 de outubro e desta vez com nova localização na Avenida Heróis do Ultramar. A mudança de espaço, segundo o município, visa dar uma nova dinâmica a esta tradicional feira, atraindo mais vendedores e compradores. Com fortes raízes na história e cultura deste concelho, a Feira de São Simão realiza-se sempre a 28 de outubro, por ser este o dia escolhido para a chegada dos capuchos, como eram designados os grupos de homens e mulheres oriundos da Beira Baixa, que se deslocavam para a região na época da apanha da azeitona. Apesar de existirem registros documentais que comprovam que esta feira já se realizava em 1750, foi em meados dos anos 70 do século passado que atingiu lugar entre as mais importantes e concorridas feiras de toda a região norte do Rio Batejo. Constituía na época uma boa oportunidade para a população da região adquirir roupa e calçado para o inverno que se aproximava. Futebol Clube do Porto sumou esta quarta-feira a segunda derrota no mesmo número de jornadas da Liga dos Campeões ao consentir a reviravolta e perder por 3-2 na visita ao Betis em jogo da fase de Liga. No estádio de La Carturra, em Sevilha, os Dragões conseguiram dar a volta ao golo inaugural do marroquino Abde Azulzouli aos 47 minutos, contentos dos espanhóis Gabri Veiga aos 54 e Samu aos 61, mas permitiram que os andaluzes dessem também eles a volta através do colombiano Cucho Hernández aos 74 e de Isco aos 84, este de grande penalidade. Os campeões nacionais, que tinham perdido com o Manchester City na primeira jornada, seguem 100 pontos na fase de liga, em 29º lugar, e na próxima semana recebem os neerlandeses do PSV na terceira ronda, enquanto o Betis é uma das 9 equipas com 6 pontos, entre as quais o Sporting. E é tudo quanto a notícias. Continuo na nossa companhia. Tenha uma muito boa noite.
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1: Caros ouvintes, o meu nome é Maria Fonseca e estarei convosco na próxima hora no programa Disto e Daquilo. O meu convidado de hoje é o Luís Antunes, que já conheço há 10 anos, e que aceitou o convite que eu lhe fiz para se vir dar a conhecer melhor aos ouvintes do programa Disto e Daquilo. Vou começar então por pedir ao Luís que se apresente, diga o seu nome, idade, naturalidade.
2: Muito bem. Então, boa tarde a todos. Obrigado pelo convite, Maria. Ou são, como é que eu te posso...
1: Tu podes me tratar por são.
2: Ah, pronto, então vou tratar por são. Luís Antunes, tenho 50 anos, nasci em 1975, no Rossio ao Sul do Tejo, Abrantes, e portanto é um bocadinho esta a minha história aqui, e vivi a minha vida em Abrantes até aos 18 anos, mas já não vivo cá, mas continuo muito ligado a Abrantes.
1: Tu viveste até aos 18 e depois foste estudar para Lisboa, para a universidade. Podes-nos falar um pouco do teu percurso?
2: Olha, na verdade eu até fui estudar para a Universidade do Algarve, imagina. Eu queria psicologia, mas a média era muito elevada e acabei por entrar para a Universidade do Algarve, que hoje já tenho psicologia, mas na altura não tinha, e entrei para a Engenharia do Ambiente, porque eu vinha da área de Ciências, e então fui para a Engenharia do Ambiente, portanto também fui para as Engenharias, tenho uma formação na área técnica, mas foi só um ano. Depois transferi-me para Lisboa, para a Psicologia, para o ISPA, e estive lá durante 5 anos, durei o curso, fiz Psicologia Social e das Organizações, ainda pré-Bolonha, não é? Estamos a falar entre 94 e 99, que eu estive lá, e era um bocadinho o que eu queria. Eu sempre quis trabalhar na área de recursos humanos, na área de gestão de pessoas nas empresas, e portanto nunca pensei ir para a área clínica, quis sempre ir para a área social e das organizações. E quando nós chegamos ao quarto ano decidimos para onde é que vamos, e fui para essa área.
1: E qual foi o motivo pelo qual tu descobriste que não querias a área clínica, mas sim a parte de recursos humanos?
2: Eu acho que, vamos lá ver, eu gosto de pessoas e gosto de conversar com pessoas, mas a área clínica, do ponto de vista emocional, é muito exigente, porque nós temos que aprender a gerir aquilo que é as emoções dos outros e as nossas próprias emoções. E eu não me imaginava, pelo menos aquilo que é a psicologia clínica, na grande parte das ocupações, obviamente existem muitas outras, mas a psicologia clínica hoje passa muito pela consulta, né, e passa muito por na verdade estar a ajudar as pessoas no seu processo clínico, no seu processo de trabalhar toda a sua componente da sua componente psicológica. E eu sempre fui uma pessoa muito mais interessada pelo meio empresarial, pelo mundo corporativo, e achei que se fazer a diferença no mundo dos recursos humanos, no mundo da gestão de pessoas, nas empresas, para mim fazia muito mais sentido. Como eu sempre gostei muito da economia, gostei muito desta área, pensei, como é que eu posso aliar o gosto e a motivação pela área da economia, a área da gestão, a esta área, área das pessoas? Então, sempre que deixei um bocadinho de lado sempre um mundo clínico, e pensei sempre, olha, quero ir para um mundo corporativo, e foi assim, e na verdade foi assim o meu início foi precisamente, aliás, eu fiz o estágio curricular numa empresa que é a Mars, os chocolates Mars, e então fui estagiar 7 meses no estágio curricular, no final do curso, no 5º ano, e fui para lá trabalhar na área de descritivos de função, na área de análise de competências, e estive lá durante 7 meses. Posso dizer que engordei 5 quilos.
1: Era isso que eu ia dizer. Ou seja, umas boas calorias diariamente que foram ali ingeridas, porque tinhas que testar, não é? Portanto,
2: era obrigatório. Tinha que comer muitos Maltesers, muitos Mars, muitos Snickers, muitos Bounties, muitos Doves.
1: Pronto, não era um bom sítio para eu ir trabalhar, porque eu nunca não iria ganhar essas calorias, porque eu não gosto de chocolate. Mas é engraçado, porque então tu também poderias ter ido para relações públicas. És um bom comunicador.
2: É, obrigado. Podia ter ido também para relações públicas. Sim. Mas eu sentia que eu sou um bocadinho doer, então gosto de fazer coisas, gosto de ver acontecer. E a área de relações públicas, claro que tem toda, não estou a dizer que não faz, obviamente, mas tem toda a componente mais relacional, mais de contacto, e eu queria ter projetos para desenvolver, coisas para fazer, e então para mim a diferença de estar numa empresa, de fazer recrutamento e seleção, dar formação, a montar o sistema de avaliação de desempenho, a fazer gestão de talento, a gestão de carreiras das pessoas, a compreender as motivações, fazer trabalho de equipa, team buildings, todas essas componentes da gestão de recursos humanos, para além, obviamente, de pagar salários, claro, da parte administrativa, que é o que as pessoas pensam logo em recursos humanos, salários, etc. E então, aquilo que me motivava era um bocadinho de ver as coisas a acontecer. Eu acho que foi isso também que me levou um pouco para isso.
1: E tiveste uma carreira de muito sucesso, porque foste diretor de recursos humanos numa empresa bastante conhecida.
2: É verdade. É, o meu percurso foi, eu depois, quando estive nos Chocolates de Março, depois eu estive em consultoras, trabalhei na SECO aqui na Mercer, na área do recrutamento e seleção, na área de estudos salariais, sistemas de avaliação de desempenho, diagnósticos de clima organizacional, portanto, um bocadinho nessas áreas. E depois, eu a seguir fui para a Companhia de Seguros Allianz, portanto, eu já estive nos seguros. Agora estamos numa época que os seguros são tão...
1: tão importantes.
2: Tão importantes, não é? Com todas as catástrofes que temos tido. E então estive nos seguros, onde fui responsável do Departamento de Formação e Desenvolvimento. Portanto, estive ali uns anos a trabalhar muito as componentes de cultura, formação, as academias internas, a área de eventos também, que é uma coisa que eu gosto de fazer. Comunicação, é engraçado porque estamos aqui na Antena Livre e eu gosto muito da área de comunicação. Portanto, eu na Aliança também tinha a responsabilidade de fazer a revista interna, era uma revista bimestral, portanto saía de dois em dois meses. E era a revista que era entregue a todos os colaboradores, e portanto eu era o editor da revista, e também tinha a responsabilidade da intranet, das notícias, e pronto, era eu e a equipa, não? Era eu e tinha uma equipa de mais de 3 pessoas, portanto não era só eu. E foi uma coisa que eu gostava muito, a organizar os eventos, a festa de Natal, a festa de verão, todo esse tipo de entrega dos prémios, os encontros de quadros, por aí. Depois fui para o Banif. No Banif eu tive 7 anos, e o Banif foi uma experiência onde eu passei pelas várias áreas. Fui diretor adjunto do banco, na área de recursos humanos, claro, sempre recursos humanos. Portanto, era a segunda figura da equipa de recursos humanos, era um departamento grande, quase 30 pessoas. E aí o Banif foi para mim um desafio muito importante. Eu acompanhei a fase de grande crescimento do banco e depois a fase de crescimento, de crescimento do banco. E o banco, eu entrei em 2008, saí em 2015, portanto o banco estava em plena expansão. E Alção, para te dizer, foi dos projetos mais desafiantes para mim, porque o banco cresceu de tal maneira até nós... Eu, quando cheguei ao banco, havia 160 agências, crescemos até às 360 agências. Já foi comigo, aliás, que abrimos a agência aqui de Abrantes, com tudo o que envolve de recursos humanos, não é? Recrutar, formar todas estas pessoas. Depois, quando nós chegamos a 2011, 2012, em que tínhamos, naquele espaço daqueles 3 anos, abríamos agências ao ritmo de uma por semana. Quando nós chegamos a 2011, 2012, o banco é intervencionado, a Troika intervenciona Portugal, dá-se a entrada da European Bank Authority e do Estado português, onde injeta muitos milhares de milhões de euros no banco, e nós temos uma reunião e diz: ok, vamos reestruturar o banco, vamos rescindir com muitas pessoas. E nós rescindimos num espaço de 3 anos com 1.100 pessoas. Foi dos projetos, para mim, emocionalmente, mais desgastantes. Não fui eu que fiz a maior quantidade de rescisões, foi o diretor de recursos humanos, eu era o diretor adjunto, fiz também muitas, ele fez muito mais do que eu, mas foram anos muito desafiantes do ponto de vista de 2011, 2012 até 2015, de reduzir o banco. Portanto, nós cortámos, quando eu saí do banco, éramos novamente 160 agências, portanto, tínhamos fechado 200 agências, aqui a da Brandes também fechou, fechámos 200 agências e despedimos 1.100 pessoas. Negociámos com elas uma a uma. No final daquele processo, eu estava muito desgastado, não é? Foram 3 anos de muito...
1: Mas isso foi uma escola de vida.
2: Foi uma escola de vida, porque envolvia não só aqui toda a gestão interna, gestão com os sindicatos, com o próprio governo, que não era gerida por mim, com o secretário de Estado do Emprego, para nos dar também a possibilidade de dar subsídio de desemprego a estas pessoas todas. Sim. Portanto, o banco ser considerado em reestruturação, portanto, foi um processo grande. Eu saio em 2015, o banco é liquidado em 2015, portanto, o banco depois é adquirido à rede comercial pelo Banco Santander. E curiosamente, onde o meu pai trabalhou quase 40 anos, e o Banco Santander Tota compra a rede comercial do Banif, e os serviços centrais são dissolvidos, portanto grande parte vai embora, ficaram depois numa empresa que é o Oitante para resolver e no fundo fechar aquilo que eram coisas pendentes do banco. Eu em 2015, ainda antes do fecho, portanto o banco acaba em dezembro, eu saio no verão e vou trabalhar como diretor de recursos humanos para a PHC Software.
1: Exatamente. Exatamente.
2: Que foi, que é engraçado, é sair de uma empresa em decadência, não é? O banco estava em dificuldade enorme, ao ponto de depois ter sido dissolvido, foi resolvido, como se diz na banca, e depois eu entro para a PHC, uma empresa tecnológica a crescer imenso. Nós crescemos, quando eu cheguei à PHC eram umas 120 pessoas, quando saí da PHC já andavam perto das 300, nós crescemos, eu era diretor de recursos humanos da PHC da sede em Lisboa, em Oeiras, primeiro no Lagoas Parque, depois no Tacos Parque, e depois tínhamos também as nossas subsidiárias, os outros escritórios, além de Lisboa tínhamos Porto, Madrid, Luanda, Maputo, e Lima, no Peru. Portanto, eu era diretor de recursos humanos.
1: E tinhas que viajar.
2: E tinha que viajar,
1: Que aborrecimento tão grande.
2: Então fiz várias viagens. Portanto, fui um bocadinho a rodar ali, Peru, Angola, Moçambique, Espanha, muitas vezes. E pronto, fui a estes escritórios todos. E foi um desafio grande, porque o desafio era: vamos tornar. E esse foi o desafio que o Ricardo Parreira, o CEO da PHC, me deu: é vamos tornar a PHC uma das empresas mais felizes de Portugal. E que fomos a empresa mais feliz de Portugal, considerados pelo estudo Happiness Works, em 2021, ganhamos o prémio da empresa mais feliz de Portugal, e com todo o trabalho que isso levou, não é? Tive 2015 a 2021 a trabalhar, eu e a equipa, não é? Éramos uma equipa já de 13 pessoas, antes era eu e mais 13 pessoas, porque eu era diretor de recursos humanos e de instalações, porque construímos uma sede nova, fomos à Silicon Valley, à Google, fomos ao Pinterest, ao Facebook, vimos as melhores
1: experiências
2: práticas. Experiências únicas de vida. A PHC foi uma experiência única porque foi onde eu senti que consegui aplicar todos os meus conhecimentos de muitos anos.
1: E crescer.
2: E tornar a empresa uma boa empresa para trabalhar.
1: E agora que referiste a empresa feliz, eu sei que tu dás palestras justamente sobre isso. Em outras empresas, na universidade, porque tu também passaste uns bons anos e creio que ainda dás aulas na universidade, e que também passa muito pela felicidade das pessoas no local de trabalho. Se puderes explicar como foi e o que é.
2: Ah, bom. Olha, então, falando assim um bocadinho, a felicidade é um tema. Nós de psicologia achamos sempre que, e para nós é importante que as pessoas se sintam bem e se sintam felizes no local de trabalho. Na verdade, isso tem um sentido, não é? Também para as próprias empresas. As empresas não são inocentes quando querem que as pessoas sejam felizes no local de trabalho.
1: Claro, mais produtivo.
2: É muito mais produtivo. A Universidade da Califórnia fez um estudo e eles descobriram que as pessoas infelizes produzem menos 39% do que as pessoas felizes, que produzem mais 10%. Então, entre as pessoas felizes e infelizes está quase 50%. Então, as empresas querem que as pessoas estejam felizes, porque, claro, elas produzem mais de metade do que poderiam.
1: Pelo mesmo ordenado.
2: Pelo mesmo ordenado. E se calhar consumindo menos tempo, não é?
1: Sim.
2: Que a verdade é esta, é que nós, quando estamos felizes e motivados, nós trabalhamos mais rápido e com mais qualidade.
1: Sim.
2: E a Universidade da Califórnia estudou isso e faz essa diferença. Portanto, eu, quando na PHC decidimos vamos tornar esta empresa a empresa mais feliz de Portugal, e nós logo a primeira vez que concorremos, em 2017, ficámos em segundo lugar no prémio. Ficámos logo em segundo lugar. E depois andámos ali nos primeiros 10 sempre, e só em 2021 é que ganhámos. E nessa altura, há uma universidade, que é a Universidade Atlântica, que decide lançar uma pós-graduação sobre gestão de pessoas e de felicidade organizacional. E então a PHC torna-se parceiro e eu vou frequentar essa pós-graduação. E correu bem enquanto aluno, que eles convidaram para ficar como docente e eu depois fiquei a dar um módulo lá. A pós-graduação hoje já não existe. Foi transformada numa certificação dada pela APG, a Associação Portuguesa de Gestão de Pessoas, da qual eu também sou sócio, e eu hoje sou formador também de um dos módulos da certificação de felicidade e bem-estar, que vai começar agora em março. Portanto, se algum dos ouvintes se quiser inscrever, é online e, portanto, qualquer pessoa em qualquer sítio do mundo, desde que tenha acesso à internet, pode fazer. É, basta ir ao site da APG. Já estou aqui a fazer publicidade.
1: E bem. E por falar em felicidade, entretanto, resolveste ser mais feliz e seres empresário.
2: É
1: fizeste
2: verdade.
1: Sociedade. E tens uma empresa que nada tem a ver com recursos humanos, apesar de teres recursos humanos contigo, a trabalhar a par contigo, porque tu és um homem muito trabalhador e tens trabalhado de sol a sol neste teu projeto, que está a ser um projeto de sucesso na zona de Lisboa, e queria que falasses sobre ele, e também aproveitava, porque a Brandes também agradecia que houvesse esse projeto de sucesso por aqui, pronto, para haver mais oferta nessa área, porque temos alguma, mas é bom haver mais, porque é uma delícia.
2: Obrigado. Olha, pois é. Olha, eu quando cheguei em 2022 e depois disto tudo, quando eu cheguei em 2022, estava há 7 anos também na PHC e pensei assim, ah pá, vou na altura 47 anos, e pensei, olha, eu gostava muito de fazer um projeto, acho que nós na vida temos sempre um plano B. Assim, um dia tu também já estás aí com o plano B, mas não vamos falar. Mas nós temos sempre o plano B, dizia.
1: E os 50 são perigosos.
2: E os 50 são perigosos, não é?
1: Tu sabes, não? Aliás, a partir dos 45, não é? Começa ali a fervilhar qualquer coisa, vai algo que não sabes explicar, mas está lá a ferver, a ferver, a ferver, vai fermentando ao mesmo tempo. E depois, quanto mais perto dos 50 estás, mais esse chamamento, esse fogo, é um vulcão, é erupção, não é? Até que.
2: É verdade. E nós sagitários temos esse, não é?
1: Sim, os ouvintes da Rádio Antena Livre não sabem, mas eu e o Luís temos 3 horas de diferença. Portanto, também já tenho um belo do meio século. Eu nasci a 1 de dezembro às 23 horas e o Luís nasceu a 2 de dezembro às 2 da madrugada. Portanto, quase que éramos assim gêmeos, era quase isso. E é uma coincidência muito engraçada, porque eu, quando conheci o Luís há 10 anos, senti logo assim uma empatia muito grande com ele, como as pessoas costumam dizer, o santo bateu. E depois, ao longo do tempo, acabámos por descobrir algumas semelhanças que temos, que são bastantes, mesmo o humor. Temos um humor diferente e subtil, e um bocadinho mórbido, um bocadinho negro, que na maioria das pessoas não está habituada, e nós entendemos muito bem também o nosso humor, e têm sido 10 anos muito prazerosos neste tempo de descoberta de quem é o Luís, e daí de seres um dos convidados para este programa, porque as pessoas não têm noção de quem tu és aqui. Portanto, tu já estás em Lisboa há tantos anos que as pessoas aqui, só o teu núcleo muito restrito, é que sabem a pessoa que tu és por dentro. E acho que Abrantes merece conhecer os filhos da terra, tão bons que são, pessoas maravilhosas, seres humanos fantásticos, lutadores, criativos, altruístas. E as pessoas andam sempre mais à fama e não conhecem às vezes o vizinho do lado. Portanto, este programa disto e daquilo acho que é fantástico, porque dá a oportunidade de uma maior proximidade com as pessoas da terra, de quem é da terra. E entretanto interrompi, desculpa.
2: Não, olha, obrigado, e obrigado por todo esse enquadramento. Mas olha, é um bocadinho isso, não é? Nós que somos da mesma idade, não é? Com estas 3 horas de diferença. E a verdade é que os 50 anos é um bocadinho um marco na vida das pessoas, e por isso é que as pessoas fazem. Eu não fiz grande festa dos 50 anos, fui viajar, pronto. Das coisas que eu mais gosto de fazer é viajar. E fui viajar. Mas antes eu pensei, se eu vou lançar um projeto empresarial e não pessoal, eu tenho que o fazer enquanto ainda tenho energia e juventude, não é? Porque nós hoje aos 50 conseguimos sentir-nos jovens ainda.
1: 30.
2: É, exatamente. São os novos 30, não é? Os 50
1: exatamente.
2: São os novos 30.
1: Ah, 30.
2: Foi um pouco isso. Foi. Eu quero fazer um projeto de uma coisa que me apaixone. Eu gosto muito de gelados, gosto de comer gelados, e era uma coisa muito apaixonada que eu tinha, e pensei, um dia, se eu tiver um negócio próprio, vou fazer de uma área de paixão, e essa área de paixão são de facto os gelados artesanais. E então, com outro sócio, decidimos fazer um projeto de paixão. O que é que nós fizemos? Fomos fazer formação. Eu fiz um curso de como fazer um plano de negócios. Fiz fizemos formação no Algarve com uma escola de gelado italiano, e eu e o Miguel fizemos os dois formação, fizemos o nível 1 e o nível 2, portanto o nível iniciados e o nível avançado. Depois o Miguel foi fazer ao Porto, na escola do gelado, que é do Vítor Carvalho, portanto, que é português, mas fez muita formação em Itália, e ele fez em Gaia também, outro nível que eu esse não fiz. E aprendemos a fazer gelado. O que é fazer gelado? O gelado artesanal, e não vamos obviamente aprender receitas, porque aprender receitas, pronto, isso até encontras na internet, e aprender a desenvolver gelado de raiz é dizer, olha, está aqui este produto, Vou fazer um gelado a partir desta fruta ou deste produto. É aprender a balancear gelado. Então, e o desafio é, quem vinha de um mundo tão de recursos humanos, tanto o mundo de falar com pessoas, o mundo mais ligado ao software, às tecnologias, ligado aos teams e vindo de uma pandemia de tudo isso, não é? E de repente passar para uma função muito mais, e a minha função era de gestão, era de coordenação de equipa, e passar para uma função mais operacional. E agir, como é que nós, não é, passado 25 anos de carreira, vou para uma função em que meto as mãos na massa, as mãos na fruta, nos pistachos, nos amendoins, nos morangos, no caramelo, em tudo o que utilizamos, não é, que são milhentos ingredientes.
1: Resolveste ser mais feliz?
2: Resolvi ser mais feliz, foi um bocadinho isso, porque em 2022, embora eu gostasse muito da PHC, eu já não me sentia tão feliz na minha função. Se calhar o mundo corporativo desgasta-nos um bocadinho, sabes?
1: Sim, e quando se otimiza um processo, porque enquanto ainda há espaço para otimizar e nós podemos fazer valer as nossas ferramentas, a nossa sabedoria, nós temos o entusiasmo de continuar até otimizar. Quando está otimizado, perde o interesse. E Sagitário então trabalha por paixão, não é? Ou adoramos e estamos felizes a fazer o que estamos, e vestimos a camisola e entregamos tudo e damos tudo, não dormimos se for preciso para conseguirmos fazer tudo o que nos propomos, ou quando já não há mais que fica aquele bichinho, e agora? Isto não passa daqui, é preciso mais, é preciso diferente, é preciso fazer outras coisas. Portanto, tu resolveste ser mais feliz.
2: Foi um bocadinho isso, foi mesmo, ser mais feliz. Então criámos uma marca, a Lumi Geladaria, Lumi que vem de Luís e Miguel, e criámos, mas que em finlandês também quer dizer neve, em Estónia. Ah. Às vezes nós temos clientes da Finlândia ou da Estónia e dizem assim, ah, vocês sabem que na Estónia, na Finlândia, nas nossas línguas, neve quer dizer Lumi, ou neve diz Lumi, e foi por causa disso que escolheram o nome. Eu disse, pá, não, depois nós descobrimos foi isso mais tarde, quando fizemos o plano de negócios, houve um rapaz que nos ajudou a fazer o plano de negócios, e a parte contabilística, etc, porque o Miguel é enfermeiro, eu psicólogo. Sim. Portanto não temos propriamente noção do que é um balanço, um balancento, o EBITDA, o que é um cash flow, depreciações e por aí fora, e portanto agora aprendi já muito sobre estas coisas, e então nós, quando criámos o projeto, a nossa loja em Benfica, fica na estrada de Benfica ao pé da igreja, portanto quando forem a Lisboa visitem-nos e digam, olha, ouvi o programa disto e daquilo e venho aqui conhecer a geladaria. E então criámos o projeto, inicialmente só nós os dois, depois contratámos mais uma pessoa, que é a Amanda, que é brasileira, que trabalha connosco já desde praticamente o início, do projeto. Depois tivemos uma pessoa só na área de produção, na produção dos lados, que entretanto saiu. No verão aumentamos muito a equipa, nós no verão somos 9 pessoas, no inverno somos na loja 2 pessoas, somos a equipa 3, mas somos 2 em loja. Portanto, temos...
1: E este época é um alta e época baixa.
2: Este negócio tem uma sazonalidade enorme. Sei lá, o negócio cai 90%, tanto que há geladarias que fecham tipo em final de outubro, depois só abrem em março. Nós só fechamos o mês de dezembro, continuamos, também estamos numa zona urbana, com muita gente, vamos sempre tendo clientes.
1: E vais tendo outras opções, para além dos gelados, ou o gelado é um complemento. Por exemplo, crepe congelado,
2: waffle, crepe, depois temos alguma gama de pastelaria, brownies, ou seja, temos sempre, e aí depois sai, claro, toda a parte de cafetaria, chocolates quentes,
1: outra crepes, oferta waffles, que mantém a época baixa.
2: É.
1: E uma coisa que eu achei interessante é o facto de vocês não pensarem só no ser humano, mas também nos animais, porque há uns gelados específicos para cães.
2: É verdade. Olha, isso é uma coisa que nos diferenciou. Nós pensamos assim, como é que nós nos podemos diferenciar? Nós percebemos que nos Estados Unidos, os animais de companhia, que em Portugal há 30 anos ou 40 atrás, não tinham também a importância que têm, não é?
1: Não.
2: A natalidade baixou muito, as pessoas hoje, a verdade é que quase toda a gente tem um animal em casa. Sim. E que trata como um elemento da família.
1: Exato.
2: Não é? Há 40 anos as pessoas davam os restos do jantar ou do almoço.
1: Sim.
2: Agora não, é impensável.
1: Estavam
2: isso,
1: presos,
2: não é?
1: E na rua.
2: Estavam presos na rua concorrentes.
1: Exatamente.
2: E hoje um cão ou um gato é um elemento da família.
1: Exato.
2: E Benfica é uma zona envelhecida. Aliás, o nosso país é um país. Sim. Envelhecido, não é? Ou seja, às vezes as pessoas pensam, ah, não, a cidade é mais jovem.
1: Não.
2: Mas não, a cidade não é mais jovem, não é? As pessoas pensam, as aldeias são mais envelhecidas. Mesmo nas cidades, as cidades são muito envelhecidas. Benfica tem uma classe etária, foi um bairro que cresceu muito nos anos 50, anos 60, e portanto há muito mais idosos. E os idosos, o que é que eles têm? Muito
1: animais.
2: Os cãezinhos, os gatos. E então nós pensamos, como é que nós podemos, como nos Estados Unidos, nos países, ter algo que atraia aqui as pessoas mais, mas depois também ter algo mais inclusivo. Porque nós temos quatro valores de marca, e um dos nossos valores é a inclusão, e a inclusão inclui também os animais. Então desenvolvemos dois gelados que são feitos de dois frutos secos que os cães podem comer. Não é para gatos, é só para cães. Também os gatos, normalmente não, as pessoas não passeiam os gatos na rua contra ela. Só tivemos uma cliente que levou o gato dentro de uma sacola.
1: Não digas que era a minha irmã. A minha irmã teve uma gata que passeava
2: na rua
1: de trela, de coleirinhas. Sim, sim.
2: Não era a tua mãe, não era. Não, era o senhor, mas tinha demasiada idade.
1: Ela está no norte, ela está no norte.
2: É. E então é engraçado porque então vem com a trela, com os cães e os animais. Nós desenvolvemos dois sabores, um é amendoim e o outro é avelã. O que é que fazemos? Fazemos só pasta de avelã ou de amendoim, sem açúcar, só com água, e não tem nenhum derivado de leite, nem nenhum derivado de animal. Portanto, na verdade, aquilo é uma pasta de fruto seco com água e que os animais podem comer. Pronto, é uma bolinha pequenina de 60 gramas, depois leva assim um ossinho, um biscoito em cima.
1: Exato.
2: E é servido numa tacinha. E então acho é muito engraçado. Mas o que eu digo é que há clientes que os cães nos passeios arrastam-nos
1: os
2: para
1: donos,
2: a loja.
1: Exatamente, fantástico.
2: Os donos arrastam-nos, eles arrastam os donos até lá. Para quê? Nós temos uma Rottweiler que é a pauta. Que a Rottweiler, bem, ela, a dona não tem mão nela, ela é enorme. Ela tem um ano e tal, é uma bebê. Mas ela é gigante, não é? Já tem o corpo de adulto. Bem, ela arrasta a dona até lá. E bem, é muito engraçado.
1: E é dinheiro na caixa?
2: E é dinheiro na caixa.
1: Pois é. Como é que o dono vai dizer? Não, vai ter que comer o gelado.
2: É. Então pronto, temos assim dois grupos de clientes muito fiéis. São as crianças e são os cãezinhos. Os avós levam muitas crianças, né? Os avós têm muito este papel de ir buscar as crianças à escola. Nós temos ali alguns colégios ao lado. E então eles vão buscar as crianças à escola e depois vão lá comer o gelado.
1: Também tiveram olho para escolher o sítio, como é óbvio, não é? Porque isto é tudo uma estratégia.
2: É tudo uma estratégia. O espaço é relativamente pequeno porque não tem muito espaço interior, depois tem uma esplanada grande. Mas foi muito importante porque a Estrada de Benfica é uma das ruas mais comerciais de Lisboa e até do país. Tem centenas de comércio, de comerciantes, tem muitas lojas de todo o tipo. Na Estrada de Benfica encontra-se de tudo. E nós quando lá chegámos, aquele era um local ideal. O que é que lá estava antes? Era uma Remax, que curiosamente pertencia a um estagiário que tinha estagiado na PHC. Quando eu entrei na PHC, estava lá a estagiar.
1: O mundo é pequeno, não é?
2: O mundo é pequeno. E que eu quis ficar contratá-lo. E ele disse, epá, não, os meus pais têm uma Remax e estão a pensar em abrir mais. Um negócio imobiliário é um negócio com muita rentabilidade e muito crescimento e dado preço.
1: Atualmente então.
2: E ele disse, Paulo Luís, eu gostava muito de ficar aqui. Ele tinha tirado gestão de recursos humanos, mas eu vou-me dedicar ao negócio dos meus pais. Então, nós fomos lá, falámos ao André, olha, podes-nos mostrar o espaço na Estrada de Benfica, que tenha um espaço para a esplanada e tal. E vimos vários espaços, até que ele diz, olha, nós vamos mudar para uma loja maior, vocês querem falar com o senhorio e arrenda o espaço e passa diretamente para vocês sair ao mercado. E foi assim, portanto, fizemos obras, aquilo era um escritório, não era uma Remax. Fizemos umas obras grandes, profundas, criámos uma área de produção que é produção à vista, portanto é show cooking.
1: Sim.
2: É produção à vista, portanto as pessoas veem o que nós estamos a fazer, tens ali a máquina, é um espaço muito pequeno.
1: Que também vos diferencia.
2: Que também nos diferencia. E depois também nos diferencia muito. Nós há bocadinho eu estava a falar dos valores e o valor da inclusão, onde temos os animais, os idosos, as crianças, temos esta preocupação com a inclusão. Depois um outro valor é a proximidade. Como nós estamos num bairro muito tradicional, não é um bairro turístico, portanto, digamos que aí é muito parecido com a Brandes, nós vivemos para o mercado local, para as pessoas locais, portanto nós fazemos parte do bairro. Aliás, a assinatura da Junta de Freguesia de Benfica é a Lisboa Original. Porquê? Porque ainda há aquela coisa de bairro, as pessoas conhecem-se. Claro que é muita gente, são 40 mil habitantes, mas as pessoas sabem quem são as pessoas, conhecem, nós tratamos os clientes pelo nome. Então, esse valor da proximidade é um valor que nós traduzimos na forma como tratamos as pessoas, da sua história de vida. Tratamos também, porque vamos ao mercado de Benfica comprar a fruta fresca, compramos os gelados, fazemos com fruta fresca, fruta da época, que compramos no mercado, nas bancas que já sabem quem nós somos, os senhores dos gelados, e isso também. Depois um terceiro valor é o valor da sustentabilidade. O nosso papel é reciclado, as luzes são LED, fazemos a reciclagem de tudo, inclusive dos orgânicos, ou seja, temos essa preocupação também da pegada ambiental que temos. E depois, um quarto valor é a Portugalidade. Por isso é que nós somos a Lumi Gelataria, com L, com D, gelataria.
1: E não
2: gelataria, que vem do italiano. Na grafia portuguesa é importante dizer que são as duas admitidas. É
1: sim, sim, sim.
2: Gelataria ou gelataria. Sim. Mas somos a Lumi Gelataria. E gelataria exatamente porque essa Portugalidade que nós traduzimos nos produtos que temos, nos sabores, nós já fizemos quase 200 sabores.
1: Sim, vocês costumam usar a fruta da época. Porque justamente para ter a tradição e essa parte também da sustentabilidade, não é?
2: Claro, porque a pegada ambiental é muito menor, não é? Utilizar um morango produzido aqui ou um morango produzido em Marrocos é muito diferente do ponto de vista de impacto.
1: Claro.
2: Ou se temos manga do Algarve, que muitas vezes fazemos, sim, ou manga do Brasil de avião, é muito diferente.
1: Exato.
2: O maracujá da Madeira, que tentamos ao maracujá da Madeira, ou maracujá da Colômbia, tem outro tipo de pegada mental e também tem outro sabor.
1: Estavas a dizer que és conhecido lá na vizinhança, mas não é só na vizinhança que vocês são conhecidos, porque eu sei, porque já vi muitas entrevistas em jornais, sei que já foste chamado para várias entrevistas na rádio. Esta não é a tua primeira experiência.
2: É verdade.
1: É a primeira na Terra. Não é a primeira vez que és entrevistado.
2: Não,
1: já
2: aqui
1: foste,
2: na Antena Livre já vamos, mas noutros carnavais.
1: Já lá vamos, não, mas também vamos falar desses carnavais. Pronto. Mas nos últimos tempos tem sido lá tudo em Lisboa. Aqui é agora neste. Olha, não. Nesta década. É a tua primeira experiência aqui. Conta-me então, tens até à televisão já foste?
2: É verdade.
1: Conta-me
2: tudo. Olha, tem sido
1: conta-nos
2: engraçado.
1: Tudo.
2: Então, falando um bocadinho, tem sido engraçado, porque quando nós abrimos ali o negócio, houve uma primeira cliente que chegou lá e disse: olha, sabem que eu trabalho na CMTV, tenho um programa que eu nem conhecia que se chama GPS Guia para Sair, que também é um suplemento da revista Sábado, e eu gosto tanto dos vossos lados, vou-vos levar ao meu programa. Disse-vos: qual é o programa desta senhora? Não fazia a mínima ideia, mas eu pus contactos, a minha produtora contacta-vos, depois a produtora contactou-nos e então ela fez uma reportagem que se chama GPS Guia para Sair e nós saímos na CMTV. Sim, na CMTV. Depois, a NIT, que é a New in Town, que muita gente, sim, segue. E que também tem quer a revista ou o jornal online, aquilo até online, quer depois também o programa da CNN, também nos contactou, também fez uma reportagem. Depois nós fizemos voluntariado em São Tomé e Príncipe, eu e o Miguel, e a Lumi associou-se, não é? Ofereceu também refeições. Aliás, o Miguel está agora em São Tomé e Príncipe a fazer voluntariado, precisamente esta semana. Este ano eu não fui, depois vou para o ano, vamos revezando.
1: Sim.
2: E nós associámos, fizemos uma recolha solidária, então a RTP, com o programa Portugal Regiões, acho que é o programa da Portugal Regiões, da Dina Aguiar, também nos foi lá. Depois a SIC também nos contactou, porque achou muito engraçado, então a SIC também foi para aquele programa que dá de manhã, que eu não me lembro o nome, mas que é do José Figueiras.
1: Sim.
2: E da Ana Marco.
1: Também não sei o nome.
2: Não, Ana Marques. Pronto, Bom Dia Portugal, acho que é Bom Dia Portugal, também foi lá fazer uns diretos. Depois fomos ao programa 2 às 10 da TV, depois à Casa Feliz levámos o nosso carrinho de gelados, nós temos um carrinho de gelados para eventos, então fomos fazer com o carrinho de gelados, fomos à Casa Feliz com o João Baião e a Diana Chaves, e pronto, e depois também o Jornal de Notícias fez, a NIT, o Diário de Notícias, o Expresso, já foram assim vários.
1: Portanto,
2: depois fomos às rádios também, à RDP África, Antena 1, Antena 3.
1: Lisboa já vos conhece e Lisboa tem tido prazer de comer os vossos gelados. Abrantes ainda não. Portanto, projetos, objetivos, que tal abrir uma Lumi em Abrantes? Já pensaram nisso?
2: Olha, nós já pensámos em projetos de expansão, também andamos um bocadinho a ponderar se vamos avançar em expansão de loja ou em expansão de produção. Porquê? Porque nós já fornecemos outras gelarias e restaurantes, uhum, que é uma área de negócio engraçada,
1: sim,
2: que é, não tem a venda ao público, mas tem a área de produção.
1: Tens os teus clientes fixos.
2: Tem clientes fixos, sim, onde nós vendemos, obviamente, a preços mais baratos.
1: Claro.
2: Mas em quantidade, mas também em economia de escala, não é? Em vez de vender uma bola ou duas bolas, vendemos aos packs de 4 kg. Então estamos um bocadinho a perceber. Mas pela ligação que eu tenho à Abrantes, eu gosto muito de Abrantes e sinto-me um abrantino, e onde quer que eu vá, obviamente a Abrantes é sempre a minha terra. E por isso eu também mantive ao longo destes anos toda a ligação à cidade e a outros projetos que depois já vamos falar. Porque eu gosto muito de Abrantes, foi aqui que eu estive até aos 18 anos, mas que eu continuo ligado, acompanho as notícias da Abrantes, as notícias, ou seja, e o facto também da minha mãe viver cá, o meu pai já faleceu, mas isso para mim é importante. Por isso, um projeto empresarial em Abrantes é algo que algum dia pode fazer sentido. Hoje em dia ainda não estou a pensar nele, ainda estamos um bocadinho a perceber como é que fazemos agora, como se diz, a scale-up, que é o crescimento da marca, do projeto. No entanto, esta notoriedade que temos vindo a ganhar é importante. O Guia Repsol distinguiu-nos agora como uma Solep, eles escolheram 285 espaços em todo o país que tivessem uma vivência tradicional e de bairro, e nós fomos um dos escolhidos, fomos receber o prémio no Beato. Ou seja, a NIT fez um concurso das melhores ladrias de Lisboa, ficámos em 5º lugar. E isso é bom, porque ficámos à frente de uma artesânia, por exemplo.
1: Exato.
2: Mas não à frente da Santini. Pronto. Num futuro isso pode ser interessante. Porque a verdade é que o gelado faz parte da felicidade, não é?
1: Claro.
2: Nós temos
1: de verão e de inverno.
2: De verão e de inverno. Nós temos a nossa assinatura, que é a Lumis Geladaria, tudo melhora depois de um gelado. Tem um bocadinho de neuromarketing, não é? Porque claro, o neuromarketing ele apela a duas coisas. As pessoas movem-se pela dor e pelo
1: prazer. Ou pelo prazer.
2: Exatamente.
1: Sim. E eu tive técnicas de vendas e as pessoas ou compram pela dor ou compram pelo prazer.
2: Exatamente.
1: Portanto,
2: é isso mesmo. Então é um bocadinho isto. Quando nós pensamos assim, Lumis Geladaria, tudo melhora depois de um gelado, é, por pior que o mundo esteja, não é? E aqui estamos a apelar à dor. Depois temos o prazer de um gelado. Nada fica pior depois de se comer um gelado. Então é um bocadinho isso também que nós procuramos.
1: Olha, sabes onde é que eu acrescentei umas boas calorias e uns quilogramas às custas disso? Eu, quando vivia em Aveiro, a minha casa tinha lareira. Ainda bem que aqui em Abrantes não tem lareira. Porque o meu prazer de inverno era, e era lareira sem recuperador de calor, portanto, aberto, que é assim que eu gosto, direto. Ver ali o crepitar, sentir o calor diretamente na pele, então eu punha os meus pés descalços, sem meias, sem nada, colados no lume, a comer um Häagen-Dazs, passa pela publicidade, mas comia um pote de Häagen-Dazs.
2: Mas eu gosto imenso de Häagen-Dazs.
1: Olha, e ficava ali.
2: Cheesecake é o meu preferido.
1: Exatamente, cheesecake.
2: Nós também fazemos cheesecake, pronto, de frutos vermelhos.
1: Mas na altura, já levam muitos anos. não vamos dizer quantas décadas é que isto já foram, mas pronto, vamos, há duas décadas.
2: Aí, bem, tão bom, mas sabe tão bem, não sabe um geladinho.
1: Tão bom, o inverno, não era inverno se eu, pelo menos ao fim de semana, sábado à noite e domingo, não comesse a Häagen-Dazs com os pés colados no lume. Era fantástico. Depois tinha que emagrecer quando vinha a primavera. Mas não fazia mal.
2: É engraçado, estás a falar isso. Agora vou contar aqui uma curiosidade engraçada. Olá. Decidiu lançar, tinha 20 e tal anos, e decidiu lançar uma campanha que se chamava Quem Gosta, Gosta Sempre, que era a campanha de inverno. E foi a primeira vez que a Olá decidiu: nós não vamos retirar das prateleiras os gelados
1: e vamos manter.
2: E então fizeram um casting para escolher a cara daquela campanha de Quem Gosta, Gosta Sempre. Eu aos 20 e tal anos tinha palminho de cara, já não tenho, é com 50.
1: Tens.
2: E então,
1: os nossos ouvintes não conseguem ver, mas eu garanto. Sim, senhor.
2: E então, nessa altura, eu entrei na campanha, mas fiquei nos três finalistas para escolher a cara, mas não fui eu escolhido para o cartaz dos mupis de rua e o anúncio de televisão do Quem Gosta, Gosta Sempre. Mas foi engraçado, portanto, já nessa altura a minha ligação aos lados.
1: Estás a ver? E por falar em ligação, temos outras ligações que ainda temos que falar. Portanto, um hobby que foi um hobby, mas que acho que foi um hobby sério e que te trouxe algumas ferramentas, nomeadamente a comunicação, a tua postura, a tua dicção, a tua segurança para falar. Isso foi tudo adquirido cá em Abrantes.
2: Verdade.
1: Nos 18 anos que cá estiveste, tu, bem jovem, não sei precisar a idade, mas sei que ingressaste no grupo de teatro Palha de Abrantes, e que não eras um rapaz assim tão efusivo e tão à vontade como agora és, mas que criaste, adquiriste essas ferramentas todas, que foi o teatro que te ajudou muito a adquirir todas essas ferramentas que ainda hoje em dia tu usas, independentemente da tua profissão, ao longo destes anos, tanto como diretor de recursos humanos, como agora, porque é com as pessoas que tu tens que lidar, com os teus clientes, não é? E essas ferramentas adquiriste aqui no grupo de teatro. Com que idade ingressaste, como foi o teu percurso aqui e que ainda continuas ligado e bem ligado? Porque as pessoas não sabem, mas eu vou dizer. O Luís é o companheiro de horas, de volta do computador. É uma dos rostos do teatro que atualmente não se vê e que trabalha horas atrás do computador, porque ele é o nosso diretor financeiro. Pronto, a maior parte das pessoas sabe que eu sou Maria Fonseca e que faço parte do teatro, e o Luís também é o nosso diretor financeiro e é um companheiro de luta burocrática.
2: Mesmo, em muitas horas mesmo.
1: Mas vamos começar pelo princípio. Quando eras pequeno, quando ingressaste?
2: Olha, então deixa-me dizer-te que a primeira eu tive contacto de teatro como todas
1: na escola.
2: Como toda a gente tem, na escola, em criança, naquelas coisas dos presépios, etc. Pronto, a fazer de Menino Jesus ou de árvore, já não me lembro o que eu fiz, provavelmente de árvore.
1: Já eras alto na altura. Pronto, já não vai dar altura. Um belo pinheiro.
2: Fazer pinheiro. E depois, quando eu venho para o liceu, portanto, eu estudei no liceu. Na escola secundária Manuel Fernandes, né? Demos o nome na altura, não fomos nós fomos parte da geração que votou no nome para a escola.
1: E eu já não me recordo.
2: Já não te recordas, mas eu lembro de ter havido uma votação que
1: já não me recordo.
2: Na altura chamávamos a senhora contínua, ia à sala e nós depois votávamos na sala, depois o diretor de turma recolhia os votos e havia vários nomes, pronto, e escolhemos a escola secundária Dr. Manuel Fernandes, como ainda hoje é. E na altura foi criado um grupo de teatro por uma professora, que eu acho que era professora de História, a professora Isabel Reis. E a professora Isabel Reis decidiu criar um grupo de teatro, portanto isto era completamente fora daquilo que eram as disciplinas.
1: Sim, um
2: extra. Acho que o liceu hoje tem teatro, mas na altura não tinha.
1: É intermitente, depois abre outra vez. Ainda não entendi muito bem, mas é uma área que é uma pena, porque acho que é uma lacuna, devia de existir sempre, porque vai dar todas estas ferramentas que estivemos a falar, dicção, segurança, postura, dá muita ferramenta de futuro para a vida.
2: Completamente, e concordo 100%. E de facto, quando a professora Isabel Reis, ela decide fazer, nós na altura ensaiávamos na capela, hoje é o auditório, na altura era a capela, uma vez que o liceu...
1: Foi um seminário,
2: né? Foi uma escola do...
1: O meu irmão, quando estudou lá, era o seminário.
2: Sim, exato, era uma escola religiosa, portanto, sim. Do La Salle, que era o colégio La Salle.
1: Exatamente.
2: E então, nessa altura, a professora Isabel Reis decide, diz assim, ela quer fazer o grupo de teatro e ela decide encenar uma peça super exigente, que é o Galileu do Bertolt Brecht. Portanto, ela decide fazer, que é uma peça pesadíssima, enorme, ela adaptou o texto, fez muitos cortes, e ela convida a Helena Bandos para nos vir dar um workshop de dicção, postura, movimento e voz, movimento em palco. E a Helena vem aqui à capela e faz connosco e faz assim uma técnica de vela, que é, nós estamos com uma vela e nós temos que falar, e o que leva o som para o público é quando nós projetamos a voz, é nós lançamos ar com a nossa voz, não é? Porque a voz viaja através do ar, que é a capacidade de respirar com a zona baixa dos pulmões. E então lembro-me de estar a fazer o exercício com a vela e estarmos a falar para a vela estar sempre a tremer. E eu achei aquilo interessante, fui para casa, treinei imenso para aprender a projetar a voz. No fundo, para fazer uma voz de rádio projetada, não é?
1: Muito nós bom. Voz de rádio.
2: E então achámos muita graça aquilo, depois todos nós aprendemos e nós fomos fazer, estreámos a peça, uma peça que tinha imenso cenário, imensas coisas. Aquilo era uma peça, uma coisa gigante que andámos o ano inteiro a preparar. O meu personagem era o Sagredo, que era o melhor amigo do Galileu Galilei, e que nós fizemos no Teatro de São Pedro, ainda antes das obras, não destas obras... Que
1: sim, estão, sim, das outras, das primeiras.
2: Ou seja, quase o teatro era quase original, sim. Estamos a falar em 1992 ou por aí,
1: sim.
2: Ou 93.
1: Porque pai. Não, em 93 fomos nós embora.
2: Exatamente, pronto, foi em 92, eu acho que foi em 92, estava no 12º ano, na altura, sim. Quando estreámos.
1: Sim.
2: Portanto, foi assim a minha primeira experiência mais a sério com o teatro. A Lena Bandes, mais tarde, portanto, depois há ali um interregno, eu vou para a faculdade. A Lena Bandes decide em 98, 97 ou 98, criar o grupo de teatro Trabalho de Abrantes e coloca um anúncio, eu acho que é um anúncio no Jornal de Abrantes, que hoje até na altura não era, mas hoje é aqui do grupo da Antena Livre, da Medion. E eu vejo o anúncio disso, procuramos atores e técnicos e tal, e eu decido concorrer e vamos para o Convento de São Domingos. É engraçado, nós depois já vamos atravessando o Convento de São Domingos, sim. Muito, na altura, nem
1: agora é minha.
2: Agora é o
1: museu.
2: E na altura ainda a biblioteca já existia. Não existia, era a outra parte.
1: Exato.
2: Onde hoje é o museu. Pronto, aquilo eram salas, sim, livros. Nós, então fomos para lá e as responsáveis eram a Helena Bantes e a Rosa Durão. Na altura Rosa Durão, agora
1: sim,
2: Rosa
1: agora
2: Garcia.
1: Garcia.
2: E então vamos fazer ensaios. Aí eu já andava na faculdade, estava no quarto ano ou por aí da faculdade, e então começamos a fazer, e a primeira peça que fizemos e que eu fui o protagonista era o Velho Ciumento do Cervantes. E nós estreamos na Santa Casa da Misericórdia, no auditório,
1: sim,
2: ainda hoje existe,
1: ainda
2: o auditório
1: existe,
2: da Santa Casa da Misericórdia,
1: sim,
2: um auditório pequeno, para aí de 80
1: sim,
2: lugares, mas é muito acolhedor.
1: Eu conheço.
2: É um espaço muito giro. E então estreámos ali a peça, eu fazia do velho setentão, que chamava-se o Velho Ciumento, que era casado com uma mulher mais nova.
1: Obviamente.
2: Eu assim com um Parkinson e tal, e então foi muito engraçado, foi a primeira peça que fizemos. O teatro, depois essa peça fizemos muitas, eu fiz durante bastantes anos seguidos, fizemos,
1: sim,
2: depois a Sapateira Prodigiosa do Garcia Lorca, fizemos os restos do Bernardo Santareno, numa altura em que a droga era muito forte na nossa sociedade e que em Abrantes também.
1: Sim,
2: muito,
1: os restos
2: do Bernardo Santareno.
1: Eu ainda hoje ouço falar dessa peça Os Restos, que foi fantástica, e tive muita pena, mas na altura Não estava, ou não estava cá, ou não estava disponível na altura, mas sei que foi fantástico. Mas pronto, não aproveitei a oportunidade, naquela altura agora já não há. Mas não quer dizer que tu, daqui por uns tempos, não sabemos quando, aí ele está-se a rir. Pronto, está na hora de largares assim, não é largar a burocracia, porque se tu largas a burocracia, isto vai ser um pandemónio, porque pronto. Mas voltares ao ativo na frente. Portanto, tu tens trabalhado estes anos todos como diretor financeiro, ainda foste presidente uma outra vez também.
2: Fui presidente um mandato.
1: Um
2: sim.
1: mandato. E tens tido sempre esta dedicação. Que todos nós temos de forma voluntariado, que todos nós fazemos, mas estás desde os teus 18 anos até agora, não vamos contar quantos, sempre agregado ao grupo teatro. E, segundo eu sei, és um ator fantástico e andamos com vontade de presenciar e de ver todo esse talento no palco também. Portanto, fica aqui o desafio para o mais breve possível voltares para fazer teatro aqui na Terra.
2: Algum dia isso vai acontecer. Eu continuo muito com, como nós dizemos, o bichinho do teatro. O teatro deu muito, e tu referiste isso, não é? A mim, enquanto pessoa, do ponto de vista de segurança em palco, de projetar a voz, não é? Sobretudo na minha atividade de recursos humanos, onde eu dei muita formação, e na verdade ainda dou, não é? Porque eu, além da Universidade Atlântica, que eu já não dou, mas dou aulas na Universidade Católica, dou duas cadeiras numa pós-graduação, dou aulas também na Universidade Europeia, e o teatro ajuda-me nessa capacidade de projeção de voz, de criar empatia com o público, de interação, não é? Quando nós damos formação, nós temos que olhar nos olhos a cada pessoa.
1: Exato.
2: Quando damos formação para ter esta, que aprendemos isto na formação pedagógica de formadores, mas o teatro aprendeu-me a criar esse processo empático, a criar relação, a projetar a voz, a ter intenção na voz.
1: Exato.
2: A fazer as vírgulas, os pontos finais, a, no fundo, ter a emoção naquilo que se transmite.
1: E também te ensinou a controlar as emoções, ou e simultaneamente também te ensinou a exteriorizar as emoções, correto?
2: Eu acho que ensinou-me as duas coisas. Ensinou-me a controlar os nervos e a controlar o stress, e nós temos que parecer muitas vezes mais seguros do qual que realmente estamos. Muitas vezes. E por outro lado também a conseguir colocar a emoção quando é necessário colocar a emoção naquilo que fazemos e naquilo que dizemos. E isso é importantíssimo na forma como nós nos relacionamos com os outros. O controle emocional, não é? Hoje fala-se muito, há a inteligência geral e a inteligência emocional.
1: Sim.
2: Entre a inteligência social. E esta questão da inteligência emocional é sabermos reagir de forma assertiva e não agressiva, sabermos ser verdadeiros e não manipuladores, no fundo criar relação com os outros, sejam os clientes na geladaria,